0: Bahia. Para fechar a nona colocação aqui no Top Musical, o top completo do seu fim de semana, é rápido intervalo e eu volto já.
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4: 9 e 10.
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0: Já estamos de volta com o Top Musical. Hora de trazer a oitava posição da semana. Na oitava colocação ficou Vitor e Luan. Eu vou.

0: despedida da semana no nosso Top Musical. E você não perde por esperar, não, hein? Intervalo é rápido e eu volto trazendo as campeãs da semana.
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4: 9h25.
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0: Já estamos de volta com o Top Musical, hora das campeãs da semana. As quatro mais pedidas dessa semana aqui. Na quarta colocação ficou Lauana Prado, Chorada.

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1: Seis pessoas: Danelis, Juan Marcos e Vinícius. Terceira posição da semana. Na segunda colocação tem Gabriel Elias e Banda Eva. Nó de Marinheiro.

0: Sete, At Your Rust, fechando o nosso top musical. Gente, agradeço o carinho, a audiência, a paciência. Um grande abraço do Rodrigo Souza. Até o próximo programa, se Deus quiser. Tchau, tchau, até lá.
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3: 9:35.
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3: 9:35.
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4: 16. 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
1: 10 e 15.
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1: Olá, eu sou a Anne, tá começando agora mais um Samba Xé. Então vem comigo pra gente curtir o melhor do samba, do axé e do pagode. Pra começar tem a Alcione, a profecia.

0: Clara, essa sou eu, fechando o primeiro bloco do Samba Xé de hoje. Já já eu volto.
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2: 10h28.
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0: Estamos de volta com a turma do pagode, bebida com carência.

0: Acreditar, fechando mais um espaço de músicas. Depois do intervalo tem mais, não saia daí.
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0: Voltamos com o Sambaxé para você curtir Via Circular, Palácios e Castelos.

0: Negritude Júnior, beijo geladinho pra fechar todas do Samba Axé de hoje. Vamos ficando por aqui, pra você tudo de bom e até a próxima.
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0: Está no ar o nosso Classe A. Seja muito bem-vindo e seja muito bem-vinda. Sou Érica Monteiro e estaremos juntos por duas horas incríveis ao som das mais importantes canções de todos os tempos. Aqui é o passado de presente em forma de música para você, ouvinte Classe A.
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0: Hora de darmos início, então, a essa programação mais do que esperada no final de semana. O primeiro sucesso de hoje vem chegando com Joe Cocker, You Are So Beautiful.

0: ouvimos Elvis Costello, Alison. Antes, Cal Calton, Billy Joel, e abrimos o programa com Joe Cocker. Daqui a pouco, os anos 80 chegando aqui no Classe A, e eu tenho certeza que você, que curte muito, vai curtir juntinho aqui comigo. Me aguarde. You Are So Beautiful é uma canção composta por Danny Wilson, Bruce Fisher e Billy Preston. Ela foi gravada primeiramente por Billy Preston e se tornou notável na voz do cantor britânico Joe Cocker.
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3: 11.8.
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0: Estamos de volta e o Classe A traz neste momento aquela sequência linda dos anos 80. Vamos de Billy Ocean, abrindo aqui a sequência com Get Out of My Dreams, Get Into My Car.

0: Bloco oitentista Hunting High and Low. Antes, John the Duck, Stanley Clark, Heart e Billy Ocean. Após o intervalo, você sabe que tem um encontro com os anos 90. Venha junto! Alone é uma canção composta por Billy Steinberg e Tom Kelly, que a gravaram sob o nome de I-10 em seu álbum de 83, Taking a Cold Look. Posteriormente, ela foi gravada pela atriz Valerie Stevenson e pelo ator John Stamos na trilha sonora original do seriado da CBS Dreams em 84. A banda de rock americana Heart fez um cover em seu álbum Bad Animals do ano de 87 e esta versão alcançou o primeiro lugar nos Estados Unidos e no Canadá. Em 2007, Celine Dion gravou para o seu álbum Taking Chances. Em 2010, Alicia Wright usou a música e a letra para o refrão de sua música Alone Again.
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3: 11:25
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0: E o Classe A abre neste momento a nossa segunda hora. Grandes canções rolando agora para você das contemporâneas. Quem abre o bloco é Whitney Houston, I Look to You.

0: Fechando aqui a super sequência das contemporâneas, ouvimos ainda Sam Smith & Normani, Neil, e a saudosa Whitney Houston. E aguarde que o Classe A está de volta em instantes. Mad é uma canção do cantor e compositor americano Neil. Ela foi lançada como o terceiro single de seu terceiro álbum de estúdio, Year of the Gentleman, do ano de 2008, e foi produzida por Stargate e Neil.
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0: Hora de você conferir mais uma maravilhosa sequência do Classe A. Quem canta, abrindo aqui o bloco, é Justin Bieber. That Should Be Me.

0: Wagner. Don't Throw It All Away encerra aqui lindamente a nossa penúltima sequência. Nós vamos para o nosso último intervalo, chegando já já com as nossas nacionais no Classe A. O tempo é muito lento para os que esperam, rápido para os que têm medo, muito longo para os que lamentam, curto demais para os que festejam, mas para os que amam, o tempo é eterno.
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2: 11:58.
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0: Você que está ligado e ligada, chegamos aqui na nossa última sequência do Classe A, abrindo com Simone, Valsa do Desejo.

0: 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E a canção de Maria Bethânia, Casinha Branca, encerra a nossa linda edição do Classe A de hoje, que já deixa saudades, com certeza. Para você que esteve juntinho comigo, meu muito obrigada pela gentileza da audiência, pela companhia maravilhosa. Quero te deixar aquela mensagem para a gente refletir durante a semana, antes de me despedir, não é mesmo? Com o tempo você percebe que nada é para sempre e que tudo tem o seu fim. Mas você também percebe que quando o ciclo de alguma coisa termina, é sinal que algo bom está começando em algum outro lugar. Então, ao invés de desanimar, não se abata se o ciclo terminou. Apenas erga a cabeça e tente encontrar essa nova porta que está sendo aberta para você. Quem sabe você não olhou direito para o lado. Amores, então, com essa linda reflexão, eu, Érica Monteiro, me despeço. Desejo uma semana gloriosa, maravilhosa para você que está aí sempre comigo nos programas do Classe A, ou para você que de repente foi a primeira vez que curtiu o nosso programa e agora está sendo convidado e convidada a vir comigo sempre, todos os finais de semana. Que tenhamos nessa próxima semana boas notícias, que ela seja muito produtiva e abençoada. Um beijo grande no coração e até o nosso próximo belíssimo e incrível Classe A. Fique com Deus e até lá. Maria Bethânia Vieira Teles Veloso é uma cantora, compositora e poetisa brasileira. Ela é conhecida como Abelha Rainha e Rainha da MPB. Na juventude, Maria Bethânia participou de peças teatrais ao lado de seu irmão, o também cantor e compositor Caetano Veloso, e de outros cantores proeminentes da época. Em 65, mudou-se para o Rio de Janeiro, onde começou sua carreira musical, substituindo a cantora Nara Leão no espetáculo Opinião. No mesmo ano, assinou contrato com a gravadora RCA e lançou seu homônimo álbum de estreia. Com mais de 26 milhões de discos vendidos ao longo de mais de 50 anos de carreira, Bethânia foi eleita em 2012 pela revista Rolling Stone Brasil a quinta maior voz da música brasileira.
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3: Agora, 12:15.

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18:45. 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

9:44. 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

0: 2:43.
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0: 3:42.
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2: Já estamos aqui, meus amigos, prontinhos para levar até sua casa, até seu rádio, mais um programa Ligação Nacional. Edelson Moura por aqui com Charles Help, Franklin Russo, Zélia, Marcelo, todos nós, meus amigos, vamos procurar levar até você um programa alegre, cheio de conteúdo legal, de brincadeiras e ainda a participação do ouvinte. Vamos começar trazendo a primeira música deste programa.

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2: Anime-se no decorrer do dia, mesmo que tenha se levantado da cama de mau humor, que tenha saído de casa e chegado ao local de trabalho sem vontade de rir ou de conversar com ninguém, acredite que durante o dia tudo pode melhorar. Se começar o dia bem, tudo bem. Mas caso contrário, faça em silêncio uma prece a Deus. Se não puder fazê-la, feche os olhos, respire fundo várias vezes, anteveja as modificações positivas e sinta-se mais forte e paciente. Se você se modifica, tudo muda. Para ficar melhor, até um copo d'água, tomado com a esperança, tem valor.

todo o Brasil, programa Ligação Nacional. Eu quero agora abraçar a minha ouvinte Elci Brito. Elci mandou a mensagem, ela está me ouvindo em Taiobeiras, lá no Estadão de Minas Gerais. Obrigado, viu, Elci? Continue aí, sempre ligadinha na gente. Quero ter a oportunidade, muito em breve, de visitar a cidade de vocês. Já fui convidado para comer uma galinha caipira com o Colu Tubano. Ele disse que é para poder eu ir para aí, comer uma galinha caipira, e qualquer dia eu vou aparecer mesmo. Um abraço, Taiobeiras, um abraço, Elci Brito. E para vocês daí de Minas Gerais, vai essa música linda.

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1: 3:56. 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
2: Alô, alô, minha amiga Isabel, alô, Petrolina, esta cidade linda e maravilhosa, Petrolina, ao lado de Juazeiro, é uma...

0: Bom dia, Delcio Moura.
1: Bom dia.
0: Eu estou ligando para dizer que gosto muito do seu programa.
1: Que bom.
0: É muito gostoso de assistir.
1: Obrigado.
0: Estou aqui em Petrolina e gostaria que você passasse uma música das suas, porque todas são muito bonitas.
1: Certo. Obrigado.
0: Para minha irmã, que mora aqui em Petrolina, Isabel, minhas sobrinhas.
1: Sim.
0: E meus amigos lá da Ponte da Serra, que eu moro na roça, né?
1: Certo.
0: Muito obrigado e um bom dia.
1: Bom dia, boa tarde, boa noite, minha amiga. Vamos curtir Edelson Moura, que ela gosta de ouvir a música nossa. Missão Impossível.

0: Nacional para todo o Brasil. Vamos falar agora com a cidade de Barra do Corda, uma linda cidade do estado do Maranhão. Ô, coisa boa.
1: Olha, Moura, bom dia, boa tarde, boa noite. Aqui boa é o Negoliar de Barra do Corda, no Maranhão.
0: Ô, Negoliar.
1: Edelson Moura, eu queria pedir uma música aí do Amado Batista, Estrada.
0: Certo.
1: Ok?
0: Certo.
1: Aí eu vou mandar pra você, sua família, pra todos os ouvintes aqui de Barra do Corda.
0: Sim.
1: E para todo o pessoal, os ouvintes todos que estiverem na escuta do programa.
0: Certo.
1: Ok, amigo.
0: Ok, Negoliar, muito obrigado. Franklin Russo, tem aí essa música que ele quer ouvir com o Amado Batista? Estrada. Se não for Estrada, deve ser Estrada Velha, não é? Você é inteligente, vai achar.

Esses dias uma pessoa perguntou se meu livro já estava pronto. Eu ainda tenho dúvidas quanto ao lançamento. Meu livro está pronto, ele está na forma, mas eu ainda tenho dúvida de que será que as pessoas terão interesse em ler essa história, essa trajetória de vida, essa trajetória de experiência no rádio, nesses 50 anos que estamos aqui. Às vezes eu me pergunto, será que as pessoas vão querer saber disso? Será que vale a pena lançar? Ou eu irei passar vergonha e só vou vender 3 livros? Um para Zélia, um para Marina e um para mim mesmo. E quem sabe, não sei, um para o Franklin Russo e um para o Charles Help. Na verdade, o livro está pronto. Chama-se A Voz Que Não Silencia. Contando toda a nossa trajetória de rádio, de comunicação na Amazônia, de comunicação no país todo. Enfim, será que o Edelson Moura não vai passar vergonha? Quem aí gostaria de me dar essa sugestão, essa opinião para me ajudar a tomar uma decisão?

0: 4 e 9.
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2: Galera, nós precisamos ser muito inteligentes nesta próxima eleição. 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O cidadão saiu com esse negócio de saidinha de Dia dos Pais, ele foi solto, foi lá na casa da ex-mulher dele, pegou duas filhinhas dele, uma de 5 anos e uma de 8 anos, matou as duas filhinhas e ainda pegou o celular e ligou para a polícia. Então eu fico me perguntando, realmente, cidadão brasileiro, você que me ouve, é este mesmo o país que você quer para você? 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São estes mesmos juízes que você quer para você, para sua vida? 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É mesmo este país que você quer para você?

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2: E agora, a hora do besteirol. Oi, Zélia.
3: Oi, Edelson.
2: Bom dia, boa tarde.
3: Bom dia, boa tarde, boa noite.
2: Tudo legal, não é?
3: Ai, tudo bem, eu tô cansada, viu? Esse mês de agosto é muita festa, muita coisa, né?
2: O pessoal fala que mês de agosto é o mês do desgosto.
3: É nada, teve tanta festa aqui, foi tanta felicidade. Ai.
2: É, eu acho que não, porque cansa, o mês, né, de agosto é o mês do dia dos aniversário.
3: Dia dos pais,
2: aniversário da Marinha.
3: É, você sabe que semana passada foi o seu, né? Uhum. Aí foi aquela festança, aquela coisa.
2: Aquela com milança.
3: Não, aí pra agora, nessa semana, foi da Marina. Agora tem que passar um mês fazendo dieta,
2: e
3: né?
2: Recuperando.
3: Porque...
2: Ai, os açúcar, as coisas todas.
3: É, não, açúcar, massa, doce, é salgadinho.
2: Qual é o besteirol de hoje?
3: O besteirol de hoje é... O que perde a cabeça de manhã e ganha de volta à noite?
2: Que perde a cabeça de manhã...
3: E perde à noite. E ganha de volta à noite.
2: Ganha de volta à noite.
3: É.
2: Não é o sol, não? A lua?
3: E ele perde a cabeça de manhã?
2: Sei lá.
3: Aí,
2: a lua desaparece, o sol aparece. É uma confusão tremenda.
3: Não, mas ele não é cabeça.
2: E o que é, então?
3: O travesseiro.
2: Hã?
3: O travesseiro.
2: Ele ganha...
3: Ele perde a cabeça de manhã, hã? Porque você se levanta.
2: Sim.
3: E ganha novamente à noite.
2: Tá.
3: Vai, né, não?
2: Que besteira.
3: Mas... Não é, não.
2: Tchau, Zélia.
3: Tchau, Edelson.

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2: 4 e 19.
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Mandar um abraço para Valdeci, ouvinte de Pontes Lacerda, lá no estado de Mato Grosso. Nosso programa é retransmitido pela Rádio Jornal. Cadê Nereu de Almeida, hein, gente? Cadê Max Nereu? Cadê esse pessoal? Por que será que Nereu sumiu, me abandonou aqui? Não quer mais saber da gente? Qual o motivo? Qual foi a graça? Onde que está a graça nisso, Nereu de Almeida? Onde que está a graça nessa situação? De você nunca mais mandar uma mensagem aqui. Ô, cachorro véi, como vai, cachorro véi? Pelo menos assim. Pra eu saber, né, o que é que tá havendo, o que tá acontecendo, rapaz. Homem, tenha jeito. Vamos nós mandar essa música aqui para Valdeci, em Pontes e Lacerda.

Chegou, gente, a hora da velharada. Vamos cantar, trazendo aí a música de recordação do programa de hoje. Todo dia tem uma, não é? Mais ou menos no final do programa, quase no finalzinho do programa, a gente coloca no ar a música da hora da velharada. Então vamos curtir a música de hoje. Fique aí sentadinho para ouvir com atenção e reviver o passado.

0: Obrigado, meus amigos. Já estamos indo embora e encerrando o programa de hoje. Eu quero convidar você a baixar na Play Store o aplicativo da Rádio Estúdio Brasil. E nos acompanhe nos dois programas que o Edelson Moura apresenta e nos demais programas de nossa grade, ok? Aqui nós estamos no ar na Rádio Estúdio Brasil de manhã e também à noite com a repetição dos programas. Tchau e até amanhã.
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0: 4:32.
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0: 4:34.
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12: Já estamos aqui, meus queridos amigos, ouvintes do Brasil, para comandarmos mais um programa Amado Batista, o mais amado do Brasil. Estamos aqui com Charles Elp, Franklin Russo e principalmente com você, que é o mais importante de toda a nossa jornada de trabalho aqui no rádio, na comunicação. Tudo legal, gente? Tudo preparado para ouvir o programa do mais amado? Então vamos nós. Começando hoje, trazendo a música Amor Antigo.

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1: E agora, meus amigos, eu quero começar a atender as mensagens dos meus amigos. Vou falar agora com Sueli Sabino, nossa cliente, nossa amiga, nossa ouvinte. Fale aí, Sueli. Diga, minha amiga.
2: Oi, bom dia, Delcio Moura.
1: Bom dia.
2: Boa tarde. Bom dia a todos da rádio. Bom dia a todos da Saúde com Beleza.
1: Isso.
2: Meu nome é Sueli Sabino.
1: Sueli.
2: Eu liguei para me pedir uma música. Vem, Morena.
1: Certo.
2: Ofereço meus filhos, minhas filhas, meus netos, minha neta, minha nora.
1: Sim.
2: A todos da família.
1: Legal, Sueli. Ela mora na cidade de Colniza, em Mato Grosso. Sueli está sempre falando com a Zélia. É uma grande cliente da Saúde com Beleza. Tô sabendo da sua história, Sueli. Tô sabendo. Chegue mais, minha amiga. Esteja sempre aqui com a gente, viu? Toque para ela, Franklin Russo. Vem, Morena.

0: Você ouve os grandes sucessos do Amado Batista tocando no seu rádio. Alô, quem tá aí para falar comigo?
1: Boa noite.
0: Boa noite.
1: Quer ver sua voz amanhã pelo rádio.
0: Certo.
1: FM, a Nova Vitória FM.
0: Sim.
1: Gostei muito de falar contigo naquele dia.
0: Ô, Nova Vitória FM, quem é a pessoa aqui que tá falando?
1: Fala, meu amigo, tudo bem?
0: Tudo.
1: Festa que saí, poder ouvir, te ouvir, não toque isso aí. No repeat pra mim.
0: Sim, repeti essa música. Qual que música que é?
1: Boa, meu amigo, tudo bom? Repeat isso aí, se puder. Acaba do varão em volta pra mim.
0: Ele quer que repita pra você. Fora essa dor que me mata. Não é isso que tava tocando? É? Serenata é o nome, Charles Help? É isso? Serenata, vamos tocar pra ele, Franklin Russo.

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1: 4:49.

Viva o hoje. O ontem já foi e o futuro pede que você viva bem o hoje. O hoje chama-o, pede o seu concurso, deseja mostrar o que pode ser para você. Não se dê por vencido, não se sinta preso nas grades do ontem, como se nada pudesse ser feito além do que você vem fazendo. Veja o hoje como uma oportunidade que não pode perder, como a terra pronta para receber o plantio, como o momento de levantar voo, de progredir e ser feliz. Você sente ser melhor o futuro quando utiliza a potência seu hoje. Bacana demais esta mensagem do nosso quadro. Já dizia o véi deitado. E agora o amado Batista canta para nós aquela nossa casa.

0: E eu estou de volta, levando para todo o Brasil mais um programa do Amado Batista. Tá aqui minha amiga Maria Sônia para falar comigo. Fale aí, Maria. Bom dia, boa tarde, boa noite.
1: Bom dia, Deus Senhor. Tudo bem com você?
0: Tudo, amiga.
1: Maria Sônia, tudo d'água.
0: Certo.
1: Sinto Oliveira, tudo direitinho.
0: Certo.
1: Gostaria que você passasse uma música com o Amado Batista.
0: Sim.
1: A única.
0: Certo.
1: Ofereço para toda a minha família, para todos que gostaram da música.
0: Sim.
1: E tenha um bom dia e desejo um bom trabalho para você.
0: Obrigado, Maria Sônia. Obrigado. Aí está mais uma vez a participação da minha amiga Maria Sônia, que pede pra gente tocar a única.

0: Regina, você tá aí, minha amiga? Fala, amiga.
1: Bom dia, Delson Moura, tudo bem?
0: Tudo ótimo.
1: Sou ouvinte do seu programa das 6,
0: com
1: Amado Batista.
0: Sim.
1: Da Cristal FM, em Sim. Oliveira dos Brejinhos, na Bahia.
0: Que legal.
1: Gostaria de ouvir Princesa,
0: Sim.
1: com Amado Batista.
0: Claro.
1: E oferecer para todos os brejienses.
0: Sim.
1: Que gostarem da música. Para você.
0: Obrigado.
1: E toda a sua equipe aí de trabalho.
0: Obrigado,
1: um
0: Regina.
1: Abraço.
0: Outro abraço, Regina Oliveira dos Brejinhos, liderança total do Edelson Moura no ar. Ouça Amado Batista cantando Princesa.

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1: 5 e 2.

0: tudo. Eu mato a cobra e mostro o pau em todo o Brasil.
1: Boa tarde, Adelson Moura, amigo. Eu gostaria de pedir a música do Amado Batista.
0: Sim.
1: Sol Vermelho.
0: Boa tarde.
1: Márcio, Vila Nova Milhão.
0: Boa tarde, Márcio. Boa tarde, Vila Nova, Milhão, Ceará. É isso aí, Márcio. Sol Vermelho.

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1: Tem aqui um pedido do Aguinaldo Santana. Olá, Edelson Moura, tudo bem? Eu estou em Tapiramutá, na Chapada. E o Aguinaldo Santana diz aqui, minha gente, que ouve todo dia o nosso programa lá na Chapada, em Tapiramutá. Ele esqueceu de falar aqui qual a rádio que ele escuta. Eu gosto muito de saber, além da cidade, eu gosto de saber qual a emissora, até mesmo para a gente poder divulgar, tá falando aqui no rádio, qual é a emissora, qual é a rádio, não é mesmo? Bacana, muito obrigado, Aguinaldo. Um grande abraço a todos aí de Tapiramutá, Bahia. Ô, trem!
2: Olá, Deus Moura, bom
1: Olá,
2: dia.
1: Bom dia.
2: Tô passando para desejar um feliz dia dos pais para você.
1: Obrigado.
2: Que ainda se falou mais.
1: Ô,
2: eu acho
1: menina.
2: Que perdemos o seu número tá aqui, mas eu acho que você trocou de celular, eu acho, né?
1: Tô na área, amiga.
2: Bora ver,
1: obrigado aí, dia dos pais já passou, mas todo dia, não é, Cida? É dia dos pais, muito obrigado, viu? Um abraço e vai a próxima música aqui que nós vamos tocar agora. Essa música é bonita, chama-se Chance.

0: Vamos lá, minha gente, vamos continuando. Este programa é sucesso em todo canto, é sucesso aonde passa, é sucesso na sua rádio, é sucesso na Rádio Estúdio Brasil, de ponta a ponta deste país.
1: Bom dia,
0: Adelson
1: Moura.
0: Bom dia.
1: Irmã Adelson
0: Moura. Boto sim.
1: É Luta aqui de Santana, ela assiste a rádio.
0: Opa.
1: Ai, doutor, viu?
0: Sei.
1: Fica com Deus.
0: Obrigado, igualmente.
1: E até já. Dá um abraço na sua família aí, comandei Deus tomar
0: certo.
1: Conta de
0: você. Certo, certo. Obrigado.
1: É aqui de Santana, como te sabe, de...
0: Sim, sim.
1: Comunidade de Genipapo de Minas.
0: Sei, sei. Tá bom. Ela não falou o nome da música, né? Não falou nada o nome da música, qual a música ela queria. Vamos tocar pra ela o Príncipe.

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1: 5:16.
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3: 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Vamos trazer agora mais uma do Amado Batista. É sempre assim.

0: Pode falar, meu povo, que o Edelson Moura escuta.
1: Boa noite, boa noite.
0: Bom dia. Boa tarde.
1: Ele deve ser Edelson Moura.
0: Isso.
1: Tudo bem?
0: Tudo ótimo.
1: Sou Marilene de Araújo Costa.
0: Oi, Marilene.
1: Gostaria que você cantasse a música de Amado Batista. Ser Estrela da Noite. Ofereço para todos os ouvintes que gostarem da música, para você.
0: Obrigado.
1: Para sua esposa, Zé.
0: Obrigado.
1: E para todos os ouvintes.
0: Que bom.
1: E ofereço também para os ouvintes da Cristal FM 87,9.
0: Sim.
1: Bom dia, boa tarde, boa noite.
0: Bom dia.
1: Meu nome é Marilene de Araújo Gomes, mas conhecida como Mara, tá?
0: Tá bom, Marilene.
1: Tchau, Edafon.
0: Tchau, Marilene. Obrigado. Um abraço aí a todos da Cristal FM. E você pediu e vai ouvir Seresteiro das Noites. Vamos ouvir.

Chegou a hora do Edelson Moura cantar, minha gente. Hora de trazer uma música que nós interpretamos, mas antes eu queria convidar todas as pessoas que estão me ouvindo a seguirem as nossas páginas nas redes sociais. É, o véi tem o Instagram, o véi tem o TikTok, o véi tem o Facebook, não é? Ainda tem também o YouTube, é só procurar o Edelson Moura, você vai encontrar em todas as redes, ok? Então vamos lá, vamos caprichar e seguir as nossas páginas, comentar, clicar no coraçãozinho, curtir, não é? Fico contente de receber você lá nas minhas páginas das redes sociais. E agora eu vou cantar para vocês. Esta tarde só houve promessas.

0: Já vou embora, viu? Muito obrigado a todo mundo pela audiência no programa de hoje. Fiquem com Deus. Amanhã, se Deus quiser, estarei de volta com mais um programa do Amado Batista para vocês. Tchau e até lá.
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0: 5:31.
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0: 5:38.
2: Estamos chegando.

0: Mar, estamos chegando aqui no Clube do Caipirão, defendendo as tradições culturais de nossa terra com grandes sucessos do nosso cancioneiro. Muita música, alegria pra você, que é o melhor ouvinte do mundo. Vamos que vamos!
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0: A sonoplastia do meu irmão, companheiro Zé Luquinha, assessoria e produção da Dona Juju. Juntos nós vamos reviver um passado tão vivo e presente na história e na memória de cada um de nós amantes da música sertaneja. Com a proteção de Deus, estamos chegando.

0: abrindo com chave de ouro a aliança com o Sionado Zino e Geno.
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0: Seja muito bem-vindo, companheiro, ao Clube do Caipirão desta bonita segunda-feira. Vamos juntos em defesa da nossa viola caipira.
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0: Agora vamos ouvir Tião Carreiro e Pardinho, Rancho do Vale.

0: Modão em Parede do Destino com Gilberto e Gilmar. Também ouvimos A Colheita com Chitãozinho e Chororó. Ouvimos Depois que a Rosa Mudou com Serrinha e Caboclinho. E o Rancho do Vale com Tião, Carreiro e Pardinho.
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0: Vamos que vamos, então, tá na hora de tomar aquele cafezão. A Juju vem colocando um cafezão caprichado aqui pra nós, a moda dos tropeiros, no sistema do Caipira. Escuta o

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1: E o nosso Clube do Caipirão está no ar desde 2008, defendendo a viola, a cultura, as tradições de nossa terra, sempre mantendo firme o melhor do nosso cancioneiro rural e da música tradicional, trazendo desde as raridades, as pioneiras da nossa canção, até mesmo as músicas mais novas, mas sempre dentro do estilão do sertanejo raiz, tradicional e romântico. 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
0: 6 horas. 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

0: Boboca e Bobão, César e Paulinho, de 1991. Ouvimos também Pagode dos Abeia com Carreiro e Capataz, Homem d'Água com Emílio e Eduardo, O Pingusto com Gilberto Gilmar e Madrugada Fria com Teodoro e Sampaio.
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0: 6:21.
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0: Já estamos de volta com o Clube do Caipirão, maior programa sertanejo raiz do rádio.
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0: Aqui é só modão, no jeito um pouco do meu passado, com João Mulato e Douradinho.

0: com Christian Ralph. Ouvimos também Estrada Colorida com Trio Parada Dura na sua mais conhecida formação, com Creone, Barreirito e Mangabinha. Também ouvimos A Palavra Ladrão com Pedro Bento e Zé da Estrada e Um Pouco do Meu Passado com João Mulato e Douradinho.
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0: 6:42.
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1: É o Clube do Caipirão defendendo a tradição. Vamos juntos aqui nessa manhã de segunda-feira, agora ouvindo Júlio César e Cambuí, os quatro cantos da casa.

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2: Agora, junto com a FAESP, Federação da Agricultura do Estado de São Paulo, Senar, Serviço Nacional de Aprendizagem Rural e Sindicatos Rurais, vamos com o informativo do agro, deixando você logo cedo muito bem informado. A Agropecuária Paulista encerrou o mês de junho deste ano com um saldo positivo de 9.364 empregos formais, resultado de 24.588 admissões e 15.224 desligamentos. O desempenho colocou o setor como o segundo maior gerador de vagas com carteira assinada no estado, atrás apenas dos serviços, segundo o relatório de acompanhamento mensal dos empregos formais elaborado pelo Departamento Econômico da FAESP, com base nos dados do novo CAGED, do Ministério do Trabalho e Emprego. Na comparação com junho do ano passado, as admissões cresceram 12,1%, enquanto desligamentos recuaram 1,1%. Nos últimos 12 meses, o estoque de empregos formais da agropecuária recuou 2,8%. Ainda assim, São Paulo permanece como o estado com o maior número de vínculos formais no setor. O cultivo da laranja liderou a geração de empregos no estado, seguidos pelos serviços de preparação de terreno, cultivo e colheita. Os maiores saldos negativos foram registrados nos cultivos de milho e cana-de-açúcar. Para mais detalhes e o boletim completo, acesse o site faespsenar.com.br. É o informativo do agro, junto com a FAESP, Senar e Sindicatos Rurais, deixando você logo cedo muito bem informado aqui no Clube do Caipirão.
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0: Minhoca. Mato Grosso e Matias, vida de pescador modão, hein? Também tivemos Avenida Boiadeira com Joaquim e Manuel, Olhos Claros com João Paulo e Daniel e Casa de Caboclo com Nonô e Naná. Também Júlio César e Cambuí, os quatro cantos da casa.
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0: Tem muitos sucessos, uma pausa para o break, eu vou ali e já volto.
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6: 714.
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1: O Luquinha sinalizou e nós vamos ouvir Zilo e Zalo, Aurora do Mundo, música do poeta Goiá, gravação de 1970.

0: modão, hein? Carlos César e Cristiano, a volta do boiadeiro. Também tivemos Tribunal do Mundo com Mococa e Muraci, Hugo e Tiago no lugar onde eu moro, Amei com Tonico e Tinoco de 1959 e Aurora do Mundo, música do poeta Goiá com Zilo e Zalo.
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0: Zé.
1: Acorda, Zé. Acorda, Zé. Lá vai fogo, Zé. Vai chumbo. Vai chumbo quente, Zé.
2: Ah, se eu acordo.
0: E ó, se liga na programação, porque está sendo preparada uma seleção que eu vou falar a verdade, hein? É de arrepiar.
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0: É o Clube do Caipirão pelo rádio, pela internet. O negócio é defender as tradições de nossa terra com as músicas que marcaram época. Bom dia!
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0: Aqui é muita moda e pouca prosa. Vamos ouvir Zé Pedreiro.

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0: E o Machão Chorou com Teodoro e Sampaio. Modão, hein, Zé? Essa é de 1995. Também ouvimos O Rosto Molhado com João Paulo e Daniel, Papel Diamante com João Mineiro e Marciano e o Zé Pedreiro com Durval e Davi.
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3: 8 horas.
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5: Meus amigos queridos, estamos chegando mais uma vez com o nosso programaço Mundo Sertanejo. Este programa é bom demais, é meu, é seu, é nosso. E nós estamos aqui sempre juntos, né? Um abraço a todos vocês. É que compõe todas as equipes de nossas rádios parceiras, afiliadas à nossa central de produção, Rádio Estúdio Brasil. Conte para os amigos, conte para os vizinhos. Diego Valadares já chegou com o Mundo Sertanejo. Muita música, muita alegria no seu rádio a partir de agora. E nós vamos começar com ela cantando bonito. Simone Mendes, Erro Gostoso.
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Bandeja está no ar, vamos em frente porque atrás vem muita gente, né? Mundo Sertanejo é música e alegria no seu rádio. Um abraço a todos vocês, queridos amigos de Açailândia, Estadão do Maranhão. Ô Pedrinho Maranhão, grande abraço, meu irmão. Muito obrigado a todos vocês aí da nossa Clube FM, nosso programa 5 horas da manhã. Uma audiência muito grande. Ô Marlene Moraes, em Santa Luzia do Paruá. Audiência muito grande, 7 horas da manhã, pela Tropical FM. A todos vocês do Estadão do Maranhão, muito obrigado. Colinas, Rádio Cidade FM, 6 horas da manhã, estamos no ar. Maurício Nascimento, a todos da equipe, Gil Moraes, todos, muito obrigado pelo carinho. Ô Adriano, um abraço para você, rapaz. Adriano Publicidade, a Dona Maria, todos os nossos ouvintes aí de Colinas e toda a região. Grande abraço para vocês, viu? Vamos de música. Trio Parada Dura cantam juntos com Marília Mendonça. Aceita que dói menos.

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1: Muito bem, meus queridos amigos, um abraço a todos vocês, muito obrigado pelo carinho de sempre, viu? Estamos viajando pelo Estadão do Maranhão, nesse início de programa, né? Um abraço a todos vocês de Bom Jesus das Selvas, Rádio Liberdade FM, o Valber Diniz, todos vocês, muito obrigado. Também vamos até Barra do Corda, Rádio Ritirana FM, Toim, com todos da equipe, muito obrigado. Um abraço aí, os nossos queridos amigos aí, radialistas da Co-Irmã, Rádio Alternativa FM, o Prefeitinho Segaminete, o Pedro Lima, o Zé Edvan, a todos vocês, muito obrigado, viu? A todos aí de Barra do Corda, a todos do Estadão do Maranhão, nosso abraço carinhoso em Pedreiras, e todas as nossas rádios afiliadas pelo Estado do Maranhão, Rio Neves FM, São Raimundo das Mangabeiras. Valeu, Yandro Souza. Vamos em frente. De Paulo e Paulino cantam Nada Mudou.

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7: 8:14.
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8: Muito bem, Mundo Sertanejo está no ar. Um abraço a todos os nossos amigos aí de Sapucaia, Estadão do Pará, Rádio Alternativa FM, nosso programa com audiência muito grande, todos os dias às 16 horas, de segunda a sexta. Um abraço, nosso querido amigo Romualdo Lima, com todos da equipe da Alternativa FM, os nossos ouvintes aí, viu? O Divino, o Valdete, o Irmão Domingo e Manuel do Trator são a galera aí do Barracão da Prefeitura, né? Muito obrigado a todos vocês, viu? A todos os nossos amigos aí, ouvintes de Sapucaia, ligados na Alternativa FM. Um abraço a todos vocês, muito obrigado pelo carinho de sempre, viu? Também no município de Novo Horizonte, nós temos a Rádio Brega Brasil, Luciano Catanhede, nosso programa ao meio-dia, audiência muito grande, viu? Também em Belém do Pará, nosso querido amigo Adonai, Rádio Cidade FM, um abraço a todos vocês do Estadão do Pará, que ouve nosso programa. A Mauri Júnior canta, Eu Vou Pedir aos Anjos. É mais um...

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1: Muito bem, Mundo Sertanejo, é alegria no seu rádio. Vamos em frente porque atrás vem muita gente, viu? Um abraço a todos vocês de Montes Claros, Minas Gerais. É, Montes Claros, Minas Gerais, nós temos aí a Rádio Educador FM que exibe nosso programa às 22 horas. Um abraço, senhor Paulo Sérgio, a sua esposa, toda a família, família Santos, aí de Montes Claros, todos ligados no Mundo Sertanejo. Muito obrigado, viu? O cantor Léo Souza, a Rejane, Rejane Rodrigues, com seus amigos, sua família, os nossos ouvintes aí de Montes Claros, um abraço, viu? São Félix de Minas, Terra FM, Vander Saco, todos da equipe, às 17 horas estamos no ar, uma audiência muito grande. Cristiano Mendes, Rádio Torre FM, em Francisco Badaró, um abraço, viu? São João do Paraíso, Rádio Paraíso FM, Amadeus Ferreira, Neuza, todos da equipe, nosso abraço carinhoso. Em Salinas, Novo Horizonte, Nova Matrona, Rádio Cultura FM, Valmir Glabuchar, um abraço a todos vocês. Ô Solange Rosa, beijo para todo mundo aí, viu? O Estadão de Minas Gerais ouve nosso programa, 5 horas da manhã também estamos no ar pela Rádio Super 95 FM em Coromandel para toda a região. Ô Marciano Tolentino, um abraço a todos vocês que compõem a equipe aí da Super 95 FM em Coromandel para toda a região. Um abraço a todos vocês, viu? O Estadão de Minas Gerais também ouve Mundo Sertanejo, Pássaro de Fogo, canta Paula Fernandes.

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1: Olha, o Brasil inteiro está ligado, o Mundo Sertanejo, através de nossas rádios afiliadas, a nossa central de produção, Rádio Estúdio Brasil. Muito obrigado, Adelson Moura, Zélia Moura, toda a equipe de produção aqui da nossa central, viu? Nosso querido amigo Valdir, editor de programas. Ô, Valdir, um abraço, obrigado, viu? Vamos em frente, o amado das amadas vai cantar Alucinação. Um abraço a todos os fãs do Amado Batista pelo Brasil inteiro. Canta, Amado Batista, no Mundo Sertanejo, Alucinação.

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1: Indicadores agropecuários com Diego Brião. Soja.
2: Os contratos futuros de soja com vencimento em agosto registraram elevação nos Estados Unidos na quarta-feira. Na Bolsa de Chicago, a cotação era de US$ 11,64 por bushel. Valores no mercado físico no Brasil por saca de 60 quilos. Estado do Mato Grosso, cidade de Rondonópolis, R$ 136,00. E Rio Grande do Sul, Nonoais, R$ 123,00.
1: Boi gordo.
2: Em São Paulo, na B3, os contratos com vencimento em agosto eram negociados ao final da quarta a R$ 349,40 por arroba. Houve queda de 0,21% no dia. Boi à vista no Mato Grosso, em Cuiabá, R$ 325,75 por arroba.
1: Café.
2: Os contratos futuros de café arábica com entrega prevista para setembro terminaram a quarta-feira em Nova York, nos Estados Unidos, em elevação. A cotação era de R$ 2.325,90 por saca de 60 quilos. No Brasil, no mercado físico, valores do café arábica tipo 6 por saca de 60 quilos. Minas Gerais, Varginha, R$ 1.870. E São Paulo, Franca, R$ 1.860.
1: Milho.
2: Valores no mercado físico por saca de 60 quilos. Paraná, Marechal Cândido Rondon, R$ 57,00. Valor em estabilidade na comparação com a cotação anterior. E Goiás, Rio Verde, R$ 53,00. Também em estabilidade.
1: Laranja.
2: Os contratos futuros de suco de laranja com entrega prevista para setembro terminaram a quarta em Nova York em queda. A cotação era de US$ 138,25 de dólar por libra-peso. Valor da laranja pera extra no mercado físico. Minas Gerais, Belo Horizonte, R$ 1,90 por quilo em elevação.
1: Uva.
2: Valores no mercado físico. Rio Grande do Sul, região serrana, tipo Niágara, média semanal, R$ 7,33 por quilo, em queda. E Pernambuco, tipo Isabel, preço médio comercial, R$ 120,00 por caixa de 18 a 20 quilos, em estabilidade.
1: Algodão.
2: Valores do algodão em pluma, por arroba, Mato Grosso Sorriso, R$ 131,42 em elevação. E Bahia, região oeste, R$ 137,33 em estabilidade.
1: Cacau.
2: Os contratos futuros de cacau com entrega prevista para setembro terminaram a quarta em Nova York em elevação. A cotação era de US$ 5.619 por tonelada.
1: Indicadores agropecuários, um conteúdo do Grupo Rádio Web. Informação que amplifica conexões.
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4: 8h33.
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5: Eita, Van Santos, que alegria, rapaz. A gente aqui nos bastidores, sorrindo aqui das brincadeiras, né? Achando engraçado. Van Santos, você é um cara assim muito bacana, meu amigo. Canta bem, canta bem nos shows, né? Os seus shows, um show mais romântico, mas também canta as dançantes, você canta forró, canta sertanejo, bailão, canta modão, canta rocha, canta de tudo, né, Van Santos?
6: O meu repertório é esse mesmo. Eu gosto mais de arrocha, pra ser sincero pra você. A minha pegada é mais arrocha, mas eu curto muito tocar também sertanejo, forró, né? É de acordo com o evento, né? Porque, vamos supor, nesses eventos de São João, por exemplo, foi mais forró. Então você pode pegar uma música, por exemplo, Diego Valadares, você pode pegar uma música de arrocha e transformar ela num forrozinho.
5: Com certeza, é o que a gente faz muito nos shows.
6: Exatamente.
5: Né? E Van Santos, e por falar em shows, quais são os seus contatos aí, telefônicos e contatos também nas redes sociais, viu?
6: Então eu quero convidar a galera do Brasil que assiste o programa, né? que esse programa Mundo Sertanejo, ele é um programa muito... que vai longe, né?
5: Isso então, é Brasil inteiro, o Brasil inteiro. E mundo, né?
6: Então, para o Brasil inteiro que escuta...
5: Dos internautas também, né?
6: Exatamente. Então, para o Brasil inteiro que escuta o programa, eu vou deixar aqui minhas redes sociais. É, o Instagram é vansantos.oficial. Vansantos.oficial.
5: Sim.
6: Ou pode entrar em contato diretamente comigo no meu WhatsApp pessoal.
5: Exato.
6: Que é 619-9833-0667.
5: 619-9833-0667. 0667. É o contato aí diretamente com o Van. Para os fãs que de repente queiram interagir com você, pedir músicas, né? E os radialistas também, que queiram baixar suas músicas aí, pode acessar o Spotify, YouTube Music, todas as plataformas.
6: É, exatamente. Quem quiser ver meu trabalho autoral, tá em todas as plataformas aí. Pode entrar também pelo Instagram, que lá vai ter o link do meu Spotify, que é só entrar e já vai ter acesso direto nas músicas, né?
5: Maravilha.
6: Também
5: maravilha.
6: Se tiver alguns artistas que eu sei que tem, que escuta o programa,
5: sim.
6: Tiver interessado em algumas composições, é só entrar em contato comigo pelo WhatsApp, que a gente vai
5: sim.
6: tentar negociar.
5: Com certeza, com certeza. Van Santos, muito obrigado por passar por aqui novamente no Mundo Sertanejo e volte logo, não demore voltar não, viu?
6: Meu amigo Diego Valadares, mais uma vez eu queria te agradecer muito porque você sempre me ajudou, me apoiou.
5: Tamo juntos.
6: E eu sou muito grato a você por tudo que você tem feito por mim.
5: Oh, maravilha.
6: Também agradeço o Edelson Moura, a Zélia Moura, que abriu as portas aqui pra mim no programa aqui Mundo Sertanejo, pra mim tá também divulgando meu trabalho, né?
5: Exato.
6: Só tenho a agradecer.
5: É o que eu digo sempre para os amigos, os artistas, né? Esse espaço aqui é muito valioso. Então eu tenho a alegria, a satisfação de dividir esse espaço que é tão valioso com os amigos, com os artistas, para divulgar os seus trabalhos, né?
6: E eu sou muito grato, Valadares, por isso, porque eu sei que através da rádio eu estou tendo muito contato, muitas pessoas estão me adicionando, me seguindo pelo Instagram. E é isso, eu só tenho a agradecer a você. E a toda a equipe da rádio aqui que sempre vem dando aquele. Abrindo as portas pra gente, né?
5: Maravilha, Van Santos. Inclusive, Van Santos. O Mundo Sertanejo hoje recebendo o cantor Van Santos. Inclusive, nós vamos mandar um abração aqui para nossa querida amiga Patrícia, que é a esposa do Grilo, Grilo Produções, o estúdio GRU de Brasília, que realiza grandes produções musicais para grandes artistas, né? 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É só ir lá, adicionar Grilo
6: Rocha
5: Produções. 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Né, Van Santos, você também que já faz parte lá da empresa, né?
6: Eu queria mandar um abraço pro Grilo Rocha Produções, a Patrícia, porque a Patrícia é uma pessoa muito especial, né, Valadares? Ela tem me ajudado muito.
5: Atenciosa, muito profissional.
6: Muito profissional, e eu sou muito grato à Patrícia, porque ela tem me ajudado muito nas plataformas aí.
5: Exatamente. Então, pro Brasil inteiro, tá aí um recado especial para vocês, viu? Adiciona no Instagram, Grilo Rocha Produções. Ô Van Santos, um abraço, muito obrigado por ter vindo, viu? E então você vai cantar essa música Eu Não Te Quero Mais, pro Brasil inteiro ouvir.
6: Valeu, meu amigo Valadares, mais uma vez muito obrigado pelo espaço e só tenho a agradecer a você.
5: Tamo juntos, abraço. Canta Van Santos no Mundo Sertanejo pro Brasil inteiro.

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1: Ficamos por aqui com o nosso Mundo Sertanejo. Victor e Léo cantam Fada. Tchau, Brasil.
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1: 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Certo e errado, temos que decidir.
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0: 8h54.
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1: Bom dia, chegamos, 9:08, 9:08 na 98,5, no ar mais um programa Show da Manhã, começando mais uma semana de trabalho, hoje segunda-feira, 17 de agosto, ano 2026. Olha a fase da lua crescente, signo predominante para o dia de hoje, é o signo de Leão, estação do ano inverno, estamos na quarta semana do mês, já se passaram 229 dias do ano de 2026. Hoje é dia municipal do Camelô do estado de Minas Gerais.

98, 9:18. Skank, a música Ela Me Deixou. Zezé de Camargo e Luciano Defensor, Simone Mendes, Erro Gostoso. 9:18, muito bom dia para você aqui com o nosso Show da Manhã, acompanhando com seu rádio ligado na sua casa e na sua fazenda, no seu sítio, na sua chácara, no seu comércio. Bom dia, boa semana para você. Hoje é segunda-feira, 17 de agosto. E o horóscopo do dia chega a partir de agora, trazendo a mensagem para você do signo de Áries, Touro e Gêmeos. Bom dia, Áries, os relacionamentos podem se tornar uma importante fonte de alegria, inspiração e crescimento. Uma conversa, um encontro ou uma demonstração de apoio tem potencial para fortalecer um vínculo especial. Permita-se compartilhar mais daquilo que faz seu coração vibrar. Bom dia para você do signo de Touro. Pequenos gestos no dia a dia podem transformar completamente o clima dentro de casa ou nas relações familiares. Organizar a rotina com mais leveza, dividir responsabilidades ou simplesmente criar momentos de convivência tende a fortalecer seus laços. Bom dia para Gêmeos. O dia favorece conversas agradáveis, encontros e momentos de descontração. Sua criatividade e seu bom humor podem aproximar pessoas e abrir portas inesperadas. Se existe algo importante para dizer, este é um bom momento para fazê-lo com leveza e autenticidade.

98,5, Sorriso Maroto, eu já te quis um dia. 9 horas 30 minutos, previsões chegando de volta aqui com Câncer, Leão e Virgem. Bom dia, Câncer. Olha, existe uma oportunidade de fortalecer sua sensação de segurança por meio das pessoas que ama e das escolhas que fazem sentido para você. O dia favorece momentos em família, melhorias no ambiente doméstico ou conversas que tragam mais conforto emocional. Prosperidade também é sentir que você tem onde se apoiar, né? Bom dia para você do signo de Leão. Sua forma de se comunicar ganha charme, confiança e poder de inspirar. Conversas, reuniões, negociações ou simples trocas no cotidiano pode render resultados muito positivos. Compartilhe suas ideias sem receio. Uma palavra dita no momento certo pode abrir caminhos importantes. Bom dia para a Virgem. O dia favorece ganhos que vão além do aspecto financeiro. Você pode reconhecer melhor seus talentos, perceber novas oportunidades ou sentir mais confiança para valorizar aquilo que oferece ao mundo. Quanto mais você reconhece o próprio valor, mais naturalmente atrai situações compatíveis com ele. Bom dia, Libra. Daqui a pouquinho eu trago a mensagem para Libra, Escorpião e Sagitário, né? 9 mais 31. Mandar um bom dia aqui para o João Kleuber. Está nos ouvindo lá na Fazenda Margante, juntamente com o Negão, o vaqueiro da Fazenda, né? Ouvindo a gente aí sempre. Bom dia, boa segunda. João Kleuber, também o Negão, né? O vaqueiro aí da Fazenda Margante.

Mania Boba, é a música do Pixote, são 9h41. Galera do Paredão, Guilherme Silva, Vai Viver Sua Vida, Eduardo Costa, essa foi a sequência que você conferiu aqui no nosso programa. Libra, com Vênus no seu signo em harmonia com Júpiter, Júpiter, seu magnetismo natural fica ainda mais evidente. Relações, parcerias e encontros tendem a fluir com leveza, favorecendo aproximações e boas oportunidades. Permita que sua autenticidade conduza as conexões. Você não precisa se esforçar para ser aceito por quem realmente combina com sua energia. Escorpião, um gesto de gentileza, uma conversa reservada ou um momento de silêncio pode trazer mais bem-estar do que grandes acontecimentos. O dia favorece a cura de questões emocionais de forma discreta, permitindo que você perceba a força que existe em respeitar seu próprio tempo. Sagitário, amizades, grupos e projetos compartilhados recebem uma energia especialmente favorável. Boas conversas podem gerar oportunidades, ideias inspiradoras ou reencontros importantes. Valorize quem caminha ao seu lado e incentiva, né, seu crescimento. Daqui a pouco tem as últimas para você de Capricórnio, Aquário e Peixes.

meio-dia, 9h52. Insana é a música do Loubert. Desejo imortal, Gustavo Lima. 9h52, quarta e última sequência do horóscopo do dia chegando. Bom dia para você de Capricórnio. O momento favorece reconhecimento profissional e boas relações no ambiente de trabalho. Uma parceria, uma conversa, uma oportunidade pode fortalecer seus objetivos de longo prazo. Crescer não depende apenas do esforço individual. Saber construir boas alianças também faz parte do sucesso. Bom dia para Aquário. O dia amplia sua visão de futuro. Estudos, viagens, conversas ou novos aprendizados podem trazer entusiasmo e abrir perspectivas que antes pareciam distantes. Permita-se explorar novas ideias. Elas podem transformar a maneira como você enxerga os próximos passos. Bom dia para Peixes. Relações de confiança tendem a se fortalecer. Conversas profundas, apoio mútuo ou decisões compartilhadas podem trazer uma sensação maior de segurança emocional. Quando existe transparência, fica muito mais fácil construir vínculos sólidos e atravessar mudanças com serenidade. Encerrando assim as previsões para amanhã de hoje.

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1: Eu sou Luciano Santos, bom dia ouvintes da Nova Dimensão FM e a Seara. Nós estamos de volta de Goiânia com as principais notícias do dia.
2: O banco te ligou no zap, olha, cuidado, pois é golpe. Bandeirada de largada e começa a campanha eleitoral. Menino de 5 anos, autista encontrado morto. Eu sou Libório Santos, hoje é dia 17 de agosto, segunda-feira, e esses são os nossos destaques. Prepare-se para levar tapinhas nas costas, muitas das vezes, de pessoas que você não se encontrava há muito tempo, há 4 anos. A campanha eleitoral para as eleições de 2026 está autorizada a partir de ontem. Com isso, candidatos e candidatas já podem realizar caquiatas, passeatas e distribuição de material de campanha entre 8 e 22 horas. Também são permitidas as propagandas eleitorais na internet e a veiculação de anúncios pagos na imprensa escrita, conforme as regras estabelecidas pela legislação eleitoral. E você já pode começar a avaliar bem, né, em quem você vai votar ou em quem você não vota, né? À medida em que a tecnologia vai evoluindo, a malandragem vai se aperfeiçoando, claro, acompanhando a evolução. Por exemplo, através da internet hoje tudo ficou mais fácil, inclusive para questões financeiras. Pagar um boleto através de um Pix, fazer uma transferência de dinheiro e outras transações. E com frequência recebemos ligações e passando por uma instituição bancária. Vitor Hugo, da Certe Tecnologia, empresa especializada em segurança eletrônica, traz algumas informações importantes. Por exemplo, você recebe uma ligação ou uma mensagem de zap se dizendo do banco. E aí?
3: Normalmente é golpe. O banco não manda e-mail, o banco não manda WhatsApp, o banco não liga no seu WhatsApp.
2: E o que as pessoas devem fazer, então, quando recebem uma ligação dela?
3: Desconsiderar, não clicar em nenhum documento, em nenhum link, simplesmente desconsiderar.
2: E não passar nenhuma informação, né?
3: Não responder, simplesmente desconsiderar.
2: Agora, outra coisa, está muito comum esse tipo de golpe?
3: Muito comum, principalmente pelo WhatsApp. Hoje em dia o pessoal manda uma mensagem falsa com um falso documento, boleto.pdf. Quando você clica, você acaba instalando um malware no seu celular.
2: E o que as pessoas devem fazer? É possível se evitar alguma coisa?
3: É possível. Se você não está esperando receber uma mensagem daquele contato específico, não clique no link, não clique no arquivo, simplesmente desconsidere.
1: Um acidente na BR-153, próximo à cidade de Uruaçu, no Médio Norte Goiano, deixou 5 pessoas feridas e encaminhadas a hospitais. Estiveram envolvidos um caminhão, 3 veículos. Ao todo, 8 pessoas receberam atendimento médico. Detalhe, hein? Quase todos os acidentes graves registrados ultimamente em Goiás sem envolvimento de caminhões. Motorista, claro, seja prudente e evite acidente. Goiás enfrenta um período de calor intenso, com temperaturas que podem chegar a 39 graus Celsius nos próximos dias, segundo o Centro de Informações Meteorológicas e Hidrológicas. Além do forte calor, a umidade relativa do ar pode cair a 12% durante as tardes em grande parte do estado. Cerca de 30 motocicletas foram destruídas por um incêndio num pátio utilizado pelo Sistema Municipal de Trânsito no centro de Formosa, no entorno do Distrito Federal. Não houve registro de feridos. Um menino de 5 anos de idade, diagnosticado com transtorno de espectro autista, que havia desaparecido numa área rural de Rio Verde, foi encontrado morto na manhã deste domingo por equipes do Corpo de Bombeiros. Segundo a corporação, a criança foi localizada num tanque de dejetos de suínos em uma granja da região da G174, na zona rural. A Ecovias Araguaia prevê entregar no segundo semestre deste ano 53 quilômetros de duplicação da BR-153 em execução entre Rialma e Rianápolis, Uruaçu e Campinorte. Os trechos fazem parte de um pacote maior de 60 quilômetros de duplicação entre Goiás e Tocantins. A etapa goiana tinha previsão anterior de conclusão até o quarto ano da concessão, encerrada em outubro do ano passado. Em Goiás, dia 31 de julho, comemora-se o Dia do Terceiro Setor. Em outros estados, a comemoração ocorre em outras datas. E muitos não sabem o que é o terceiro setor e a importância do seu trabalho. Na Câmara Federal, a deputada Flávia Moraes vem defendendo maior apoio a essas entidades.
4: É representado pelas instituições filantrópicas que prestam esse serviço de grande relevância, né, aí no nosso estado, no nosso país. Nós temos como exemplo muito forte as instituições de longa permanência para os idosos. Né? Então são entidades que lutam muito com a falta de recursos, com a falta de apoio e também com a sensibilidade social muito grande. Por isso a gente trabalha muito para o fortalecimento, né, do setor, para que a gente possa garantir parcerias estruturantes, para que a gente possa garantir funcionamento pleno dessas entidades, que muitas vezes estão aí cobrindo alguns vazios assistenciais que a gente tem no próprio executivo.
1: Eram essas as informações de hoje de Goiânia, informou Libório Santos.
5: 10h12, de volta.

Sosseguei, Jorge Mateus. Cê topa, Luan Santana. São 10:29, 10:29. 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Você vai encontrar também mandioca e várias outras opções lá na Casa de Carnes Hipólito e Basto. 10h29, mandar um bom dia aqui pro meu amigo Zé Roberto, tá com o rádio ligado, ouvindo a gente aqui no setor Solon Amaral. Bom dia também pro Lídio, sempre nos ouvindo, cobrando, sempre trabalhando aí pelas ruas, ouvindo aqui a nossa programação. Obrigado aí pelo carinho da audiência também.

Ivete Sangalo com a música Eu Nunca Amei Alguém Como Eu Te Amei, graveto Marília Mendonça, Tchauzinho e Alessandro, Amor de Trem com de Paulo e Paulino. São 10h39. Alô Ita, bom dia. Ita, meu Daci, os amigos aí do setor São Pedro, nos ouvindo sempre, obrigado aí pelo carinho da audiência, a todos aí do setor São Pedro. Maria Helena aí no setor Santa Luzia, sempre acompanhando também, obrigado pelo carinho da audiência. Pessoal da Avenida Santana, saída para a posse, setor Brejão também nos acompanhando sempre. Bom dia para todo mundo, obrigado aí pelo carinho da audiência. Boa segunda-feira, boa semana de trabalho para todos. 10:40 e a gente continua com mais som, com mais músicas aqui com o nosso programa Show da Manhã.

Segunda-feira, 17 de agosto de 2026, este é o Giro de Notícias. Eu sou Norberto Notari e você acompanha os destaques do momento. O presidente do Tribunal Superior Eleitoral vai receber nesta segunda embaixadores para apresentar o sistema eletrônico de votação no Brasil. Ministro Cássio Nunes Marques quer mostrar o funcionamento das urnas e a segurança que o serviço representa. Vários órgãos internacionais estarão como observadores. O governo dos Estados Unidos estuda a adoção de novas sanções contra o ministro Alexandre de Moraes do Supremo Tribunal Federal. As informações foram publicadas pelo Financial Times neste domingo. A medida ocorre em meio ao aumento das tensões entre os governos brasileiro e norte-americano e seria motivada pela investigação da fonte de uma reportagem sobre o ministro do STF, Flávio Dino. As Casas Bahia protocolou um pedido de recuperação judicial conforme comunicado oficial divulgado na noite deste domingo. A decisão foi tomada devido à piora das condições financeiras da companhia. O pedido chega após a companhia registrar um prejuízo de 10 bilhões de reais no segundo trimestre. Termina hoje o prazo de 3 dias úteis estipulado pela Agência Nacional de Proteção de Dados para que o Discord cumpra a determinação de suspender transmissões ao vivo no Brasil. Na última sexta-feira, porém, a rede social enviou à agência um pedido de revogação dessa suspensão e criticou o prazo fixado. A decisão da entidade se deu para apurar falhas na proteção de crianças e adolescentes no ambiente digital. A atriz americana Hayden Panettiere, conhecida pelos papéis em séries de TV como Nashville e Heroes, morreu aos 36 anos. As informações foram divulgadas pela imprensa local, que cita o representante da artista como fonte. A causa da morte não foi divulgada e está sendo investigada. O Flamengo goleou o Mirassol por 5-1 e se aproximou ainda mais do líder Palmeiras na 23ª rodada do Brasileirão. O Santos venceu o Vasco por 3-0 e o Atlético Mineiro também fez 3-0 no Grêmio. O Cruzeiro passou pelo Corinthians 2-1 e o Vitória ganhou do Botafogo por 1-0. No jogo da manhã, Chapecoense e Bahia empataram por 3-3. 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Produção e apresentação, Norberto Notari. Trabalhos técnicos, Mário Melo.

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dia 98, são 11 horas mais 8 minutos, 11:08. De volta aqui com o nosso show da manhã, trazendo mais músicas. É a última hora do programa de hoje, chegando aqui, são 11:09.

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1: Já sei.

0: que? 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
1: Saudade Estranha 11:21 é a música do Murilo Rufi. Bom dia.

11h39, a Mari Fernandes, telefone sem fio, música do Fred Fabrício com Cleito e Camargo, Não Quero Te Perder. Imagina eu, Eduardo Costa.

98, 11, 51, Maurício e Eduardo, solteira no mundo. 11:51, finalzinho do programa de hoje, agradecendo a você pelo imenso carinho do rádio ligado. Na sequência tá vindo o programa Fé para Vencer, da Igreja Tabernáculo da Fé. Tenham todos um bom almoço, fiquem todos com Deus. Amanhã, se ele permitir, a gente volta às 9 da manhã. Um grande abraço, valeu.

0: 11:55.
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Porque em verdade vos digo que, se tiverdes fé como grão de mostarda, direis a este monte: passa daqui para colá, e há de passar, e nada vos será impossível. Há um país

é consolo e paz. Sua mensagem, uma vez escrita, é consolo e paz. Sua mensagem falada também é consolo e paz. Por isso, nós a oferecemos com prazer, porque o mais doce nome é Jesus.

e em nenhum outro há salvação, porque também debaixo do céu nenhum outro nome há, dado entre os homens, pelo qual devamos ser salvos.

Então arrependei-vos e cada um de vós seja batizado em nome de Jesus Cristo para perdão dos pecados e recebereis o dom do Espírito Santo.

coisa bonita, ouvintes, é cantar sobre o lindo país e sobre esse doce nome, né? O mais doce nome, que é Jesus. Oxalá que todos nós obedecêssemos, praticássemos aquilo que cantamos, que pregamos, que lemos na Bíblia, né? Não há outro nome dado nos céus pelo qual devamos ser salvos. Portanto, o nome do Pai, do Filho e do Espírito Santo é Senhor Jesus Cristo. Pai é Senhor, Filho é Jesus, Espírito Santo é Cristo. Porque é o mesmo Deus, Pai, Filho, Espírito Santo. É o mesmo Deus, por isso um só nome. Porque é só uma pessoa. Quem vê a mim, vê o Pai. Vamos praticar aquilo que cantamos, que pregamos, que lemos na Bíblia. E assim seremos mais vitoriosos, alcançaremos mais vitória na fé. A fé, Jesus comparou com o grão de mostarda. Não precisa ter uma coisa muito grande, um espetáculo muito grande. Não. É uma coisinha simples, como o grão de uma mostarda. Mas você sabe que a semente da mostarda não tem jeito de ser misturada? Não pode haver enxerto. Ela não pode ser híbrida. A mostarda tem uma semente que não aceita cruzamento. Isto fala de uma fé que não aceita mistura. Uma fé pura e simples. Jesus está falando para os seus discípulos, não para os incrédulos. Para aqueles a quem ele chamara e dera poder para expulsar demônios, curar enfermos, pregar o arrependimento. Isso está em São Mateus, capítulo 17, a partir do verso 14. Todos devem conhecer este caso. Um pobre homem, um pai de família, tinha um filho que era lunático e sofria muito. Às vezes o demônio jogava no fogo e muitas vezes na água. Então era um filho que tinha que ser sempre vigiado. Que coisa tremenda em comparação ao dia em que estamos vivendo. Se os pais não estiverem de olhos nos filhos, de repente eles estão no fogo, ou então na água, estão no abismo, no perigo. Mas o pai fez uma coisa muito boa. Oxalá que todos os pais fizessem assim. Ele, na verdade, sofreu, de início até decepção. Teve lutas. Mas, como sempre, quem busca Jesus não fica desiludido, não fica decepcionado. Bom, ele foi em busca de Jesus. Mas ele levou seu filho aos discípulos de Jesus, acontecendo que os discípulos não deram conta de expulsar aquele demônio e ficaram naturalmente num aperto muito grande. Porém, Jesus, chegando, reprovou a incredulidade a ponto de dizer: ó geração incrédula e perversa, até quando estarei eu convosco e até quando vos sofrerei? Trazei o menino aqui, o rapaz. E então repreendeu o demônio, que saiu dele, e desde aquela hora o menino sarou. Bom, nessas alturas, os discípulos ficaram derrotados, não é?
aproximando-se de Jesus em particular, perguntaram para ele: por que não podemos nós expulsá-lo? Jesus lhes disse: por causa da vossa pouca fé. Porque em verdade vos digo que se tiverdes fé como um grão de mostarda, que não se mistura, que não mistura sua natureza com credos e dogmas, etc., direis a este monte: passa daqui para acolá, e há de passar, e nada vos será impossível. Mas esta casta de demônios não se expulsa senão pela oração e pelo jejum. Muito bem, ouvintes, aí está um quadro diante de nós. Os discípulos tinham aquele poder, eles tinham poder suficiente para expulsar o demônio que estava naquele menino. Mas eles não puderam fazê-lo. E Jesus respondeu por quê. Porém, Jesus lhes havia dado poder para curar toda classe de enfermidade, expulsar demônios, curar leprosos, e até para levantar os mortos. Agora, a promessa é para todos quantos o Senhor chamar. E vamos lembrar que Jesus disse que isto é para quem crer, para todo aquele que crer. O que crer e for batizado no seu nome, porão as mãos sobre os enfermos e os curarão, expulsarão demônios, se pegarem serpentes não lhes acontecerá nada, e estes sinais hão de seguir aqueles que creem. Agora, voltando para os discípulos, pensemos em nós também paralelamente com eles. Eu lhes dei este poder. Eu tenho lhes dado este poder. Agora, por que que vocês vivem subjugados por demônios? O próprio Senhor Jesus disse que se o valente, o dono da casa, não for maniatado primeiro, então o inimigo não pode entrar ali. Mas se ele for maniatado, amarrado, então o inimigo pode entrar ali e saquear sua casa. Antes que os lares fossem amarrados pelos sistemas mundanos, carnais, impuros, imundos, eles jamais poderiam ser violados. A desgraça jamais poderia tomar conta das famílias. Agora, como podem homens estar prometendo coisas para o povo, que parece que vai levar o povo para os céus, como se o povo não fosse sofrer mais, sem pensar antes de tudo em expor o sinal, fazer uma limpeza moral e espiritual em seus lares, sem antes de tudo vencer o inimigo, vencer a Satanás, tirar os vícios, a imoralidade, as revistas imundas, os jornais imundos, o cigarro, o álcool, a jogatina, os bailezinhos baixos e funestos, espiritualmente e moralmente falando, de dentro de suas casas, as roupas manchadas do pecado, como disse São Judas. Vamos prometer céu para um povo mergulhado no pecado, que quer melhores dias? Não há homem que possa consertar a terra. Eu não me refiro a esta nação, mas sim à terra, às nações, sejam elas desenvolvidas. Quanto mais desenvolvidas, mais pecaminosas.
Quanto mais recurso, mais pecado, mais imundícia, mais soberbas, mais crimes, mais coisas horríveis. Esta é a grande verdade. Mas por que isto não acontece? Bom, no seu lar pode acontecer. Muitos outros lares ficaram oprimidos por Satanás. Mas o daquele pai de família foi liberto, porque ele foi aos discípulos, ele foi a Jesus Cristo. Agora, Jesus lhes deu este poder, porém eles não tinham a fé para fazer funcionar este poder que tinham. Eles tinham cartucho, mas não tinham como detoná-lo. Estavam parecendo o elefante, com tanta força, e uma pequena moça fazendo o que quer dele. Tanta força, tanto poder, mas não sabem usá-lo. Todos os meios de publicidade, todas as leis que Deus criou, estão sendo mal usados. Estão sendo usados para a autodestruição, para a própria destruição daqueles que usam. E isso é poder. Isso é poder. Pense nisto um pouquinho. Mas um poder mal usado quer dizer autodestruição. Foi quando eles fizeram a pergunta para Jesus. Agora, Jesus era aquele que tinha o poder e podia exercer o poder. Ele tinha aquilo que ele professava, aquilo que ele pregava. Ele tinha fé juntamente com o seu poder. Por que foi assim? Ele disse: eu de mim mesmo não posso fazer nada. Agora, se ele não podia fazer nada de si mesmo, o que podemos fazer nós? Mas a coisa está aí. Ele entendeu a sua posição. Ele sabia o que era, porque as Escrituras haviam prometido que ele faria essas coisas. Então, todas as Escrituras se entrelaçam para provar que ele era exatamente o que as Escrituras prometiam. E ele sabia quem era. Então ele confiava no que Deus havia feito dele. Mas nós ficamos pensando assim agora. Tratarmos sobre Jesus, a essas alturas, o que resolve para nós? Ele era assim. Ele tinha tal poder. Mas ele é o mesmo ontem, hoje, eternamente. Ele derramou-se de si mesmo na igreja para quê? Agora, se assim foi com ele, não podemos nós confiar no que Deus tem feito de nós? Ou seja, crentes, homens e mulheres, crianças e mocidade, que têm uma fé pura, sem mistura, que tem uma fé que conhece a sua voz quando ele chama, quando ele fala. Que tem uma fé como a semente de mostarda. A coisa não está implicando somente o tamanho da semente, mas também a natureza e a qualidade da semente, que não tem possibilidade de ser misturada. Não tem possibilidade de fazer um híbrido ali. Sim, com Jesus era desta forma. Quando quiseram fazer dele rei, ele não deixou misturar o seu espírito. Ele sabia que ele era um rei. E ele governaria não a Judeia, mas sim a terra. Ele será o governador da terra dentro em breve. Jesus, ele vem impetrar uma intervenção universal, tomar de volta todas as leis que foram pervertidas. O governo universal ele tomará de volta nas suas mãos. E ele vai reger as nações com vara de ferro, diz as Escrituras.
com ele aqueles que creram com a fé igual à semente de mostarda, que não pode ser misturada, cuja natureza é pura e não aceita ser hibridizada, misturada, ser um híbrido. Agora, por que que não podemos nós confiar no que Deus tem feito de nós? Crentes verdadeiros. Ele tinha fé no que era. E se você é crente com a fé igual a uma semente de mostarda, você terá fé no que você é. Você é um crente no que Jesus diz, no que a palavra diz, em relação ao porte da mulher, do homem, em relação ao seu batismo no nome de Jesus Cristo, em relação à unicidade de Deus. Você tem uma fé sem mistura, sem credo, sem dogmas. Você é um crente e você tem fé em Deus. A Bíblia nos diz então agora, se o nosso coração não nos repreende, então nós temos paz com Deus. Nós podemos conhecer sua voz, a voz de Jesus quando ele chama. Se você tem esse tipo de fé, você conhece que esta é sua voz.

0: agora só nos resta dizer: Deus os abençoe com esta mensagem de fé. Em nome de Jesus Cristo. Amém.
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0: 12:56.
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2 horas. 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
1: Talita Mel.
2: Chão de avião.

0: 2h29.
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0: 2h54.
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6h25, uma boa tarde para vocês. Tudo passou por aqui, o som do 11h20, te roubar para mim. Muito bem, Carreiro e Capataz, recém-abandonado, Ed Brito e Samuel, eu e você, Pablo Tomara, o rei da sofrência, mas cantou bonito, Rio Negro e Solimões, a gente se entrega. 17 de agosto, hoje, segunda-feira, nós estamos iniciando mais uma semana com a graça e a permissão de Deus. Lembrando que hoje é dia municipal do camelo, rapaz, olha que coisa. Deixa eu aqui mandar um forte abraço aos nossos amigos internautas via aplicativo RádiosNet, a você que nos ouve pela internet. Eu fico feliz em saber que vocês estão por aí nos prestigiando. Quem é que vem? Quem é que está chegando aí, ô produção? Ah, tá certo. Mais um intervalo, não toque em seu rádio. É coisa rápida. Daqui a pouquinho já tem mais, não saiam daí.

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1: 3:26.
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1: 3h50, 10 minutos, voltando o Brás 4. Uma boa tarde para vocês. Tudo vazou por aqui, o som de Simone Mendes, Dois Fugitivos. Ainda tivemos o som do Skylove, Seu Polícia. Eduardo Costa, Não Valeu Para Você. Mas se não valeu para você, não valeu para mim também, ué. Mas que coisa! Deixa eu mandar um forte abraço a você nas fazendas, povoados, sítios, aonde quer que você esteja, com quem você estiver, receba o nosso abraço com todo carinho e respeito a essa moçada bacana, carismática, aí escutando nós. Feliz da vida é tê-los vocês na melhor companhia do seu rádio. Vem aí mais um intervalo, é isso? Mas dá tempo de tocar outra? Dá tempo, produção? Me fala aí, me fala. Ah, tá certo. Dá tempo, aí. Então bora tocar, então, aí. Quem é que vem? Matheus e Cauã, Sofro Tudo de Novo. Mas que coisa, mas ninguém quer sofrer, ué.

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1: 3:53. 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
1: 4:17.
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1: É nós, moçada, tão por cá. Agora tem o Gustavo Lima, o nosso embaixador, chegando pra cantar. CEP novo. Vem com nós, Brasil.

0: Salve de palmas, Murilo Rufi.
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Uma ótima tarde de segunda-feira, bom início de semana a você e sua família. Mas tá muito chique, é o Gustavo Mioto, querido eterno amor. Participação do Bruno e Marrone, mas tá gostoso, rapaz, tá muito bom. Zezé e Luciano, os meus ídolos da música sertaneja, mas cantou bonito, rapaz, pra mudar a minha vida. O Gustavo Lima, sempre novo, participação do Murilo Rufi. Olha só, gente boa, só artista de primeira linha, não é isso? Quem é que vem? Quem é que está chegando? Ah, tá certo, mais um intervalo. Olha, mas antes eu quero mandar um forte abraço a você que está chegando na cidade de Iaciara. Seja bem-vindo na cidade, bem-vindo na nossa estação. Quero dizer que é um privilégio, é uma honra poder compartilhar com vocês. Mais uma vez, tarde gostosa de segunda-feira. Hoje é correria total, muitas pessoas trabalhando, e ontem foi domingo, teve muitas pessoas que tomou ontem, é verdade. Hoje amanheceu com aquela ressaca, com aquela cara toda amarrotada no trabalho, não é verdade? Com aquela ressaca bruta. Ê, rapaz, não faça isso, toma até o meio-dia mais ou menos, né, no domingo, mas não encha a cara à noite no domingo não, porque é puxado realmente para você trabalhar no outro dia, aquela ressaca bruta, não é? Pois então, fica atento e fica a dica para vocês, ué. Vem aí mais um intervalo, não toque em seu rádio, é rápido, daqui a pouquinho já tem mais, não sai daqui.

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1: 4:30.
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1: 4:38, uma boa tarde para vocês, tudo, a festa continua, nós estamos aqui, ó, na reta finale, rapaz. Eu quero agradecer de coração a você que tá comigo desde o início aí, ó, junto e misturado. Aí, ouvinte fiel, não é verdade? Deixa eu mandar um alô para todos no setor São Pedro, no Parque das Nações, Rua da Feira Coberta, Rua da Garagem da Prefeitura, Rua da Feira Coberta, a todos os moradores saindo para o Borroado Água Quente, tá escutando nós, rapaz, coisa chique, muito bom. Zé de Vito do Açougue, boa tarde pro Zé, viu, Zé? Boas vendas, bom faturamento. Quem mais está escutando nós? Avenida 7 de Setembro, Rio de Janeiro está conosco, está nos acompanhando. Rio de Janeiro, gente, mas não é a capital. Não, viu? Não é a capital, não é a cidade. É Rio de Janeiro. É a Avenida, Avenida Rio de Janeiro, aqui na cidade de Iaciara, tá certo? Quem é que vem? Quem é que está chegando? Cristiano Araújo Maus Bucados, é o nosso saudoso Cris, chegando para desfilar na nossa estação. Mas quanta falta o nosso Cris nos faz, hein, gente?

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1: 4:48, uma boa tarde, Bruzeis, tudo você ouviu aí a vinheta do meu garotinho Álvaro Costa falando. Ai, ai, muito bom. Passou por aqui o som do Gino e Geno, seu marido é ruim. Não, não larga seu marido, não. Não deixa aí o certo pra ir pro duvidoso, não. Não, não faça isso. Quem mais passou por aqui cantando? Galene Sampaio, Vivi Caí. Ô, rapaz, mas que forró bacana. Manda um alô pro Paulo, rapaz, do Atacarejo das Bebidas. Alô, Paulo, em Posse, Goiás. Cristiano Araújo, Maus Bocados, tudo isso, só música boa, não é? Que eu faço agora, ô, produção? Ah, mais música? Não. Que é, então? Ah, tá certo, mais um intervalo? Mas não dá tempo, eu vou finalizar e vem o intervalo. Os comerciais e depois o programa do Amado Batista com Edelson Moura. Edelson Moura já está preparado para começar, mas que responsabilidade é essa? Fazer o programa do Amado Batista não é para qualquer radialista. Tem que ter muita responsabilidade, porque a carga é pesada, rapaz. Então tá certo, então. Grande abraço para vocês, eu volto amanhã, às 15h. Quero dizer que foi um prazer, uma satisfação poder compartilhar esta tarde de segunda-feira com todos vocês. Grande abraço, até lá. Muito bom.

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1: 4:50.
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1: 4:58.
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4: Já estamos aqui, meus queridos amigos, ouvintes do Brasil, para comandarmos mais um programa Amado Batista, o mais amado do Brasil. Estamos aqui com Charles Elp, Franklin Russo e principalmente com você, que é o mais importante de toda a nossa jornada de trabalho aqui no rádio, na comunicação. Tudo legal, gente? Tudo preparado para ouvir o programa do mais amado? Então vamos nós. Começando hoje, trazendo a música Amor Antigo.

0: bom mesmo.
1: E agora, meus amigos, eu quero começar a atender as mensagens dos meus amigos. Vou falar agora com Sueli Sabino, nossa cliente, nossa amiga, nossa ouvinte. Fale aí, Sueli. Diga, minha amiga.
2: Oi, bom dia, Nelson Moura.
1: Bom dia,
2: Zélia.
1: Boa tarde.
2: Bom dia a todos da rádio. Bom dia a todos da Saúde com Beleza.
1: Isso.
2: Meu nome é Sueli Sabino.
1: Sueli.
2: Eu liguei para me pedir uma música. Vem, Morena.
1: Certo.
2: Ofereço meus filhos, minhas filhas, meu neto, minha neta, minha nora.
1: Sim.
2: A todos da família.
1: Legal, Sueli. Ela mora na cidade de Colniza, em Mato Grosso. Sueli está sempre falando com a Zélia. É uma grande cliente da Saúde com Beleza. Tô sabendo da sua história, Sueli. Tô sabendo. Chegue mais, minha amiga. Esteja sempre aqui com a gente, viu? Toque para ela, Franklin Russo. Vem, Morena.

0: Você ouve os grandes sucessos do Amado Batista tocando no seu rádio. Alô, quem tá aí para falar comigo?
1: Boa noite.
0: Boa noite.
1: Quero ver sua voz amanhã pelo rádio.
0: Certo.
1: FM, a Nova Vitória FM.
0: Sim.
1: Gostei muito de falar contigo naquele dia.
0: Ô, Nova Vitória FM. Quem é a pessoa aqui que tá falando?
1: Fala, meu amigo, tudo bem?
0: Tudo.
1: Festa que você poder ouvir, te ouvindo, toque isso aí. Repite pra mim.
0: Sim, repeti essa música.

0: música. Qual que música que é?
1: Boa, meu amigo, bom? E pizza aí, se puder, Cabo do Maranhão, volta comigo.
0: Ele quer que repita pra você. Fora essa dor que me mata. Não é isso que tava tocando? É? Serenata é o nome, Charles Help? É isso? Serenata, vamos tocar pra ele, Franco Russo.

0: 1997. 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
2: 5:10.

Viva o hoje. O ontem já foi e o futuro pede que você viva bem o hoje. O hoje chama-o, pede o seu concurso, deseja mostrar o que pode ser para você. Não se dê por vencido, não se sinta preso nas grades do ontem, como se nada pudesse ser feito além do que você vem fazendo. Veja o hoje como uma oportunidade que não pode perder, como a terra pronta para receber o plantio, como o momento de levantar voo, de progredir e ser feliz. Você sente ser melhor o futuro quando utiliza a potência seu hoje. Bacana demais esta mensagem do nosso quadro. Já dizia o véi deitado. E agora o amado Batista canta para nós aquela nossa casa.

0: Para todo o Brasil, mais um programa do Amado Batista. Tá aqui minha amiga Maria Sônia para falar comigo. Fale aí, Maria. Bom dia, boa tarde, boa noite.
1: Bom dia, Deus Senhor. Tudo bem com você?
0: Tudo, amiga.
1: Maria Sônia, tudo d'água.
0: Certo.
1: Eu Oliveira, tudo direitinho.
0: Certo.
1: Gostaria que você passasse uma música com o Amado Batista.
0: Sim.
1: A única.
0: Certo.
1: Ofereço para toda a minha família, para todos que gostaram da música.
0: Sim.
1: E tenha um bom dia e desejo um bom trabalho para você.
0: Obrigado, Maria Sônia. Obrigado. Aí está mais uma vez a participação da minha amiga Maria Sônia, que pede pra gente tocar a única.

0: Regina, você tá aí, minha amiga? Fala, amiga.
1: Bom dia, Delson Moura, tudo bem?
0: Tudo ótimo.
1: Sou ouvinte do seu programa das 6, com o Amado Batista.
0: Sim.
1: Da Cristal FM, em Sim. Oliveira dos Brejinhos, na Bahia.
0: Que legal.
1: Gostaria de ouvir Princesa, com o Amado Batista.
0: Claro.
1: E oferecer para todos os brejienses
0: Sim.
1: que gostarem da música. Para você.
0: Obrigado.
1: E toda a sua equipe aí de trabalho.
0: Obrigado, Regina. Um

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3: 5:23.

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1: Boa tarde, Adelson Moura, amigo. Eu gostaria de pedir a música do Amado Batista.
0: Sim.
1: Sol Vermelho.
0: Boa tarde.
1: Márcio, Vila Nova Milhão.
0: Boa tarde, Márcio. Boa tarde, Vila Nova, Milhão, Ceará. É isso aí, Márcio. Sol.

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1: Tem aqui um pedido do Aguinaldo Santana. Olá, Edelson Moura, tudo bem? Eu estou em Tapiramutá, na Chapada. E o Aguinaldo Santana diz aqui, minha gente, que ouve todo dia o nosso programa lá na Chapada, em Tapiramutá. Ele esqueceu de falar aqui qual a rádio que ele escuta. Eu gosto muito de saber, além da cidade, eu gosto de saber qual a emissora, até mesmo para a gente poder divulgar, tá falando aqui no rádio, qual é a emissora, qual é a rádio, não é mesmo? Bacana, muito obrigado, Aguinaldo. Grande abraço a todos aí de Tapiramutá, Bahia. Ô, trem!
2: Olá, Deus Moura.
1: Olá, bom dia.
2: Estou passando para desejar um feliz dia dos pais para você.
1: Obrigado.
2: Ainda se falou mais.
1: Ô, menina.
2: O seu número tá aqui, mas eu acho que você trocou de celular, eu acho, né?
1: Tô na área, amiga.
2: Bora ver,
1: obrigado aí, dia dos pais já passou, mas todo dia, não é, Cida? É dia dos pais, muito obrigado, viu? Um abraço e vai a próxima música aqui que nós vamos tocar agora. Essa música é bonita, chama-se Chance.

0: Vamos lá, minha gente, vamos continuando. Este programa é sucesso em todo canto, é sucesso aonde passa, é sucesso na sua rádio, é sucesso na Rádio Estúdio Brasil, de ponta a ponta deste país.
1: Bom dia,
0: Adelson
1: Moura.
0: Bom dia. Boto sim.
1: É Duta aqui de Santana, ela assiste a rádio.
0: Opa.
1: Ai, doutor, viu?
0: Sei.
1: Fica com Deus.
0: Obrigado, igualmente.
1: E até já. Dá um abraço na sua família aí, comandei Deus tomar
0: certo.
1: Conta de você.
0: Certo, certo. Obrigado.
1: É Duta aqui de Santana, como diz, sabe, de...
0: Sim, sim.
1: Comunidade de Genipapo de Minas.
0: Sei, sei. Tá bom. Ela não falou o nome da música, né? Não falou nada o nome da música, qual a música ela queria. Vamos tocar pra ela o Príncipe.

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4: 5:38.
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6: 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Vamos trazer agora mais uma do Amado Batista. É sempre assim.

0: Pode falar, meu povo, que o Edelson Moura escuta.
1: Boa noite, boa tarde.
0: Bom dia. Boa tarde.
1: Deve ser Edelson Moura.
0: Isso.
1: Tudo bem?
0: Tudo ótimo.
1: Sou Marilene de Araújo Góes.
0: Oi, Marilene.
1: Gostaria que você cantasse a música de Amado Batista. Seresteiro da Noite. Ofereço para todos os ouvintes que gostarem da música, para você.
0: Obrigado.
1: Para sua esposa, Zé.
0: Obrigado.
1: E para todos os ouvintes.
0: Que bom.
1: E ofereço também para os ouvintes da Cristal FM 87,9.
0: Sim.
1: Um bom dia, boa tarde, boa noite.
0: Bom dia.
1: Meu nome é Marilene de Araújo Gomes, mas conhecida como Mara, tá?
0: Tá bom, Marilene.
1: Tchau, Edelson.
0: Tchau, Marilene. Obrigado. Um abraço aí a todos da Cristal FM. E você pediu e vai ouvir. Seresteiro das Noites. Vamos ouvir.

Tomou hora cantar, minha gente. Hora é de trazer uma música que nós interpretamos, mas antes eu queria convidar todas as pessoas que estão me ouvindo a seguirem as nossas páginas nas redes sociais. É, o véi tem o Instagram, o véi tem o TikTok, o véi tem o Facebook, não é? Ainda tem também o YouTube. É só procurar o Edelson Moura, você vai encontrar em todas as redes, ok? Então vamos lá, vamos caprichar e seguir as nossas páginas, comentar, clicar no coraçãozinho, curtir, não é? Fico contente de receber você lá nas minhas páginas das redes sociais. E agora eu vou cantar para vocês. Esta tarde só houve promessas.

0: Já vou embora, viu? Muito obrigado a todo mundo pela audiência no programa de hoje. Fiquem com Deus. Amanhã, se Deus quiser, estarei de volta com mais um programa do Amado Batista para vocês. Tchau e até lá.
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1: 5:54.
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Boa noite, Aciara, boa noite, povo de Deus, a paz do Senhor Jesus a todos os nossos ouvintes aí da Nova Dimensão, ligadinho na 98.5 FM e o programa Missão de Fé a partir desse momento até às 19 horas. Fique conosco, aumente o volume do seu rádio, fique com o pastor Ademar e o programa Missão de Fé, um programa que vem trazer para os nossos corações, aos nossos ouvidos, nossos corações também nesta noite, né, hoje nessa segunda-feira, 17 de agosto, que o Senhor nosso Deus nos dá, né, nos deu a vida, o direito de viver mais esse dia. Eu quero dizer a você, meu irmão, meu ouvinte, está ligadinho na Nova Dimensão, onde quer que você esteja, na fazenda, na chácara, no povoado, na cidade, no centro, em todos os bairros da nossa cidade, seja muito bem-vindo e muito obrigado pela sua sintonia aqui no programa Missão de Fé, um programa da Igreja Assembleia de Deus Missão de Brasília, com seu irmão amigo em Cristo, pastor Ademar Ferreira, que vos fala que a partir desse momento vamos estar trazendo uma palavra de fé, uma palavra de salvação, uma palavra de cura, de transformação, pois estamos aqui no nome santo de Jesus Cristo, Filho de Deus, para falar deste nome poderoso. Eu peço ao nosso Deus a bênção nesta hora e a sua atenção em estar nos ouvindo. Eu quero agora fazer uma oração pedindo ao Senhor a bênção, a direção do céu nesta hora, né, para que o Senhor possa confirmar, abençoando, fazendo milagre, e o maior milagre é o milagre da salvação, do perdão dos nossos pecados, que isso possa acontecer nesses dias de hoje, né, mas que você também possa receber da parte de Deus um milagre no seu, quem sabe aí na sua, no seu corpo físico, quem sabe aí um milagre na sua casa, em sua família, enfim, o meu Deus, o meu Cristo, meu Jesus é poderoso e pode, creio que vai fazer na vida de alguém que tem fé, que está nos ouvindo nessa noite. Se é você, irmão, meu amigo, meu ouvinte, então pegue a tua bênção até o final do programa em nome de Jesus. Vamos orar. Vamos agradecer a Deus. Seja grato a Deus. Enquanto eu oro, você confirma no teu coração, dizendo se é verdade, eu concordo, meu Deus, meu Pai, eu também faço dessa forma. Amém. Oremos então. Soberano, eterno e poderoso Deus, Criador dos céus e terra e Pai de nosso Senhor Jesus Cristo. Senhor, neste momento aqui nos estúdios da Nova Dimensão, Pai, eu quero dar graças ao teu santo nome, sim, primeiramente porque o Senhor é bom, é maravilhoso e é digno de toda a honra e toda a glória e nossos agradecimentos, enfim, querido Deus, obrigado por nos conceder mais esse dia, nessa segunda-feira, nesse dia 17 de agosto de 2026, o Senhor nos tem dado a vida. Eu quero agradecer e louvar o nome do Senhor pelos livramentos, pela proteção. Se estamos aqui, se estamos com vida, é porque o Senhor nos tem abençoado e cuidado de todos aqueles que crê, confia e acredita nesse nome poderoso, de que há um Deus nos céus que vê e cuida, domina tudo e todos. É quem alimenta, quem dá, quem faz produzir o pão para todos, homens, mulheres, animais, pássaros, peixes, seres viventes, enfim, em toda a natureza, as coisas naturais, é o Senhor quem cuida dos rios que correm, que enche, a terra que produz, enfim, o Senhor é poderoso e maravilhoso. Eu te agradeço e ora agora agradecendo pela vida dos nossos irmãos, ouvintes, ouvindo agora o programa Missão de Fé, Senhor. E a minha alegria em poder aqui, Senhor, falar do nome santo de Jesus Cristo, Filho de Deus, o Salvador, dizer que Ele é o único que pode salvar. E se tem alguém nessa noite que vai nos ouvir isso, o Senhor já está ouvindo o programa desde o início. Meu Deus, que teu Espírito faça uma obra de salvação na vida de quem crê nessa noite. Um arrependimento, uma transformação, mas também possa vir nesta noite uma cura, uma mudança, Senhor, na vida dessas pessoas, a paz, um casamento, um relacionamento familiar, abre uma porta de emprego, a pessoa que está ali, Senhor, desenganada pelo médico, eu sei que o meu Jesus cura, porque sou testemunha das muitas e grandes curas de coisas impossíveis.

possíveis para a medicina o Senhor já fez, já eu sou testemunha disso. E eu oro e te peço, Senhor, na vida de quem está me ouvindo nesta hora, Pai, que está precisando deste milagre, e eu oro que o Senhor faça na vida dele se ele crer. E assim, vem abençoar nesta noite, através desse programa, cada ouvinte. Que este programa seja um canal de bênção, de vitória, de salvação, e o nome do Deus Todo-Poderoso seja glorificado hoje e sempre, Pai. Eu oro em nome de Jesus Cristo.

Se você, meu irmão, precisa de um milagre, você quer falar com Deus, escuta este hino para falar com Ele. Não precisa tecnologia, telefone, WhatsApp, internet, rádio, nada disso. Para falar com Ele, né? Vai aí o segredinho, vai um recadinho. Cantando Tony e Tito, este lindo hino para falar com Ele.

0: Tony Tito, é hoje, linda melodia, você ouviu também, é, pra falar com ele. Bom demais ouvir Tony Tito cantar, né? Louvores que alegra nossos corações e traga esperança. Meus irmãos, meu ouvinte, onde você estiver, ligadinho na Nova Dimensão, olha, fala pros seus vizinhos, pros seus irmãos aí, pros seus amigos, pros seus conhecidos aí no WhatsApp, olha, escuta aí o programa aí do Pastor Ademar na Nova Dimensão, toda segunda-feira às 6 da tarde, é muito bom. Você pode nos ligar aqui também, meus irmãos, meus ouvintes, tá? De onde você estiver, Chácara Povoado, liga aqui pra gente, a gente fica feliz, tá? Manda no WhatsApp o seu recadinho, grava sua mensagem, digita o seu texto, tá? É o 9963-3124, tá bom? No 62, tá? 62-999-63-3124, beleza? Fica aqui aguardando aí a sua ligação, ou melhor, a sua, o seu áudio, o seu recadinho aqui no WhatsApp, aqui diretamente no telefone aqui do Pastor Demar. Só repetir aí, 999-63-3124. Nossa Assembleia de Deus está ali na Avenida Erundina. Você passa ali, vê o nosso templo, né? Por sinal, muito lindo ali o nosso templo, para a glória do nosso grandioso Deus. Aí todas as terças, quinta, sábado e domingo às 19h30, tá? Você vai lá e a igreja está aberta e nós estamos ali realizando nossos cultos ao Senhor. Somos a família ADEB, Assembleia de Deus de Brasília, tá? E então você vai ali na igreja, vem fazer parte dessa família e avisa para os seus conhecidos aí, os seus contatos no WhatsApp. Olha, vamos ouvir o programa aí do Pastor Ademar na Nova Dimensão, às 6 da tarde, toda segunda-feira, 6 da tarde, muito bom, tá? Vem ouvir com a gente, venha participar com a gente, tá? E é bênção de Deus. Você pode ser muito abençoado, você pode receber um milagre. Tem testemunho de milagres, pessoas que receberam milagres, cura, né? Ouvindo o programa, tem o momento da oração da fé, né? A gente ora aqui no comecinho do programa, depois no finalzinho tem aqui também o momento da oração da fé. Trago sempre aqui uma palavra que vai te orientar acerca dos caminhos retos, dos caminhos de Deus, que pode conduzir o ser humano para o céu, para a salvação, né? A gente sempre tem aqui uma palavra, não muito prolongada, mas sempre temos aqui uma palavra que vai te orientar alguma coisa, se é que você crê na palavra de Deus, se é que você crê na Bíblia Sagrada. Eu sei que tem muita gente que sabe que a Bíblia é a verdade, porém lê certos textos e na prática pratica o contrário, pratica errado, né? Tem muita coisa, muita mesmo. Então a religião muitas vezes atrapalha a pessoa a acreditar e praticar a Bíblia Sagrada. É muito religioso, muito mesmo, fiel à sua religião, porém, né, desobediente às escrituras sagradas. Sim, isso mesmo, desobediente às escrituras sagradas. Então você precisa conhecer, porque senão Jesus não tinha vindo aquele povo no tempo de Jesus. Quando Jesus veio nesse mundo, tinham já várias religiões e cada um queria ser mais sábio do que o outro, cada um queria ser mais santo do que o outro, cada um queria ser mais correto com Deus do que o outro, e Jesus chegou e reprovou eles tudo, né? E a Bíblia diz assim, errais por não conhecer as escrituras. Só o fato de não conhecer já erra. Então primeiro tem que conhecer, porque quando conhecer e errar, erra consciente que está errado. Então conheça as escrituras, meu irmão, meu amigo, tá? Nós pregamos isso, pregamos a palavra de Deus. Então ouve o programa Missão de Fé aí na tua casa, tá? Escuta, fala para os irmãos, fala para as pessoas, né? E participa também com a gente. E vai na igreja, sai desse acomodismo, se desperta. Eu sei que tem muita gente que tem vontade de ser crente, aí tem medo de uma represália dos familiares, porque nasceu numa religião essa ou aquela e não quer sair, eu vou morrer nessa. Não, você não deve morrer nessa. Você não deve morrer naquela. Você tem que morrer salvo. O que você tem que entender na sua vida é o seguinte: eu preciso morrer salvo. Eu preciso morrer com meu nome escrito no livro da vida lá no céu. E como é que eu vou saber? Aí sim, aí que eu vou te falar, vai para a palavra de Deus. Vai para as escrituras para você entender, conhecer o caminho. Não fique aí numa religião, num templo, numa mesquita, numa paróquia, num salão, sei lá o que mais, ou quem quer que seja, e que não esteja de acordo com a palavra de Deus. Estude a palavra de Deus. Eu nós ensinamos, meu irmão, o crente verdadeiro, o salvo, o verdadeiro servo de Deus, prega e ensina Jesus Cristo, prega o evangelho da salvação em Jesus Cristo, dizendo, só Jesus salva. Você pode acreditar em qualquer outra coisa, mas é só Jesus que salva. Ah, pastor, eu acredito nele, mas eu acredito em não sei o que, naquilo, naquilo outro. Você está perdendo, porque Jesus não se mistura com ninguém. A Bíblia diz que ele não dá a honra nem a glória dele a ninguém, porque só ele é Deus. Ele é o Filho de Deus e ele é Deus. A Bíblia diz em João, no princípio era o Verbo, e o Verbo estava com Deus, e o Verbo era Deus. O Verbo se fez carne e habitou entre nós, Jesus Cristo. Então ele é Deus. Então eu não posso ficar acreditando, pedindo intercessão, pedindo misericórdia, perdão, salvação, intercessão, para nome qualquer que seja. Pode ser o mais santo que andou aqui na terra. Se ele foi santo, é porque ele obedeceu a Deus. Ele obedeceu a Jesus Cristo. Então você pode ser santo igual a ele, obedecendo a Jesus Cristo. E não indo atrás dele, daquele que é considerado santo, um nome que foi considerado santo, nem a mãe de Jesus, nem ninguém recebeu o poder para salvar a mim e a você. Ninguém. Só Jesus. Ele diz, eu sou o caminho, a verdade, a vida. Não é um dos caminhos, não é uma das verdades, não é uma das vidas. Ele é o caminho, a verdade, a vida. Quando ele morreu, ressuscitou, ele chama os seus discípulos, seus seguidores e diz assim, olha, todo o poder me foi dado no céu e na terra, todo. Então por que eu vou pedir alguém, por que eu vou pedir alguém que já passou por aqui, porque fez grandes obras, porque fez alguns milagres? Se alguém aqui fez algum milagre, foi no nome de Jesus. Então é Jesus quem deve ser honrado e glorificado, o Salvador. Se foi em outro nome, está fora da salvação, está fora da vida eterna. Então por que eu vou procurar outro nome a não ser Jesus Cristo? Então, o Senhor ele nos ensina, meu irmão, né? Quando ele morreu, ressuscitou, ele disse, todo o poder me é dado, todo, não sobrou para ninguém, todo o poder me foi dado no céu e na terra. E aí ele dá ordem aos seus discípulos, agora portanto ide e pregai o evangelho a toda criatura, quem crer e for batizado será salvo. Porém, quem não crê será condenado. Marcos capítulo 16 está escrito isso aí. Todo poder me foi dado. Então, meu irmão, é isso que eu prego, é isso que nós pregamos, é isso que a Assembleia de Deus prega, é isso que o crente verdadeiro prega, é isso que o salvo verdadeiro prega. Agora, quando eu te convido para ir conhecer a Assembleia de Deus, é porque a Assembleia de Deus prega e ensina isso. Mas se tem uma outra igreja que você conhece que prega essa mesma verdade, está no caminho certo também. Agora, se tem algumas inverdades acerca da salvação, não é verdade. Tem que sair fora, procurar o caminho certo. Que Deus abençoe o caminho de Cristo Jesus. Eu vou dar um recadinho aqui para você, meu ouvinte, nesta noite. Olha, quem me ouve aí assiduamente, todas as segunda-feiras, já me ouviu, mas nós já estamos hoje dia 17 de agosto, então setembro logo está chegando, e nós vamos estar realizando aqui em Seara, na nossa Assembleia de Deus, uma bela e fantástica festividade. Essa é uma oportunidade onde nós separamos essa data de 26 e 27, e vai estar reunindo aqui conosco os nossos irmãos do entorno do nosso campo, lá de Posse, Mambaí, Alvorada do Norte, Simolândia, Nova Roma. Falei Mambaí, não sei, Mambaí. Então todas essas redondezas aqui, Flores de Goiás, vai estar conosco, lá do assentamento do Bom Sucesso, do assentamento de São Vicente. E vai ser bênção de Deus, vamos estar reunindo aqui para celebrar ao Senhor, né? Uma bela festividade, um belo culto, sábado à noite e domingo pela manhã. E olha, você que gosta de louvor, você que gosta de adoração, você que gosta de banda, né? Escuta aqui, eu vou mostrar para você aqui um pouquinho, um trechinho, né? Antes do final do programa eu vou mostrar de novo. É a banda que vai estar cantando e tocando conosco, uma das melhores bandas evangélicas de Brasília, que eu os conheço, vai estar conosco nesses dias. E você que gosta de banda ao vivo, né? Alguns chamam de show gospel, nós não chamamos de show gospel porque nós chamamos de culto, de adoração genuína, verdadeira. Então vai estar conosco o grupo, a banda Adeb Louvor de Brasília, e eu vou tocar um trechinho aqui deles tocando ao vivo para você. Olha só, né, que lindo. Olha só que maravilha.
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Muito bem, meus irmãos, olha só, agora 18 horas 37 minutinhos. Então você ouviu aí, olha, é imperdível. Olha, você ouvir esta banda tocar ao vivo e você não der glória a Deus ou não chorar na presença de Deus, né? Não tá apto para ir pro céu. É muito maravilhoso. E agora recentemente, mais precisamente nesse final de semana, eu tive ali em Brasília, juntamente com o líder da banda e algum deles, né, conversamos e está confirmado para esta data, 26 e 27 de setembro, né, agosto agora não, setembro, tá bom? Mas agenda aí e faz aí uma sua programação, sua família aqui de Aciara, manda aí nos seus contatos, convida as pessoas e vai ser uma bela festividade. E você que gosta de louvor, de adorar, tem algo de Deus em você, tá? Marca aí na sua agenda, vem conosco para essa data, né? Para a nossa Assembleia de Deus. Fica ali na Avenida Erundina de Souza Melo, ali juntamente, fala comigo, Pastor Demar, qualquer dúvida, e vai ser bênção de Deus, com certeza você não pode perder. Vou tocar mais uma aqui com a Deb Louvor. Vamos selecionar mais uma aqui. São muitas, mas vou selecionar mais uma aqui com a Deb Louvor. Com essa banda que vai estar conosco para essa data, tá? Vamos tocar mais uma aqui, olha só. Todavia me alegrarei.

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Muito bem, meus irmãos, 18 horas 45 minutos no programa Missão de Fé. Então você está vendo aí alguma, uma pequena parcelinha aí, desta banda maravilhosa que vai estar com a gente, né? É dias 26 à noite, que é um sábado, e domingo pela manhã, até o meio-dia. Vai ser dois momentos marcantes, com a presença e glória de Deus, com verdadeiros adoradores, comprometidos com a santidade na música, com adoração sincera e verdadeira, como verdadeiros adoradores. E eu particularmente prezo muito por isso, pelo zelo, pela santidade, né? Bom, enfim, por isso nós vamos estar celebrando juntos nessa data, juntamente com a banda, a Deb Louvor, né, do nosso ministério. Vai ser bênção de Deus, tá certo? Louvado seja o nome do Senhor Jesus. Vamos aqui continuando. Já trouxe aqui uma palavra falando acerca da salvação, falando acerca da vida eterna. Eu gosto muito de lembrar, né, irmãos, meu ouvinte, porque a humanidade, o ser humano tem se distanciado cada dia mais e mais de Deus e não se importa muito, mesmo que sabendo que existe um Deus, mesmo sabendo que existe uma condenação, num juízo eterno um dia. É, a prova disso é que a gente está vendo a humanidade cada dia, né, partindo aos montes, partindo para a eternidade, indo para a sepultura. As almas dessas pessoas aos montes, né, estão indo para a eternidade. E a Bíblia disse que aqueles que hão de ser salvos, cujos nomes estão no livro da vida, a Bíblia faz com clareza menção de que aqueles que obedeceram o Evangelho, olha isso como é interessante, para aqueles que obedeceram o Evangelho, que amaram, que não amaram ao mundo, né, vai estar em um paraíso. As almas dessas pessoas estarão em um paraíso, aguardando aquele grande dia do juízo, para entrar no céu e morar eternamente com Deus, com Jesus Cristo. E Jesus Cristo é o caminho para isso. Porém, dessas multidões de vidas, de almas que estão partindo todos os dias, é aqueles cujos nomes não estão escritos no livro da vida, e porque diz a palavra de Deus, porque amaram mais as trevas, amaram mais o mundo, amaram mais a criatura do que o Criador, amaram mais os prazeres da terra, os prazeres do mundo, do que a Deus. Então, eles não obedeceram, não creram no Evangelho, não creram no nome unigênito Filho de Deus. Às vezes acreditaram em tantos outros nomes, preferiram acreditar em tantas outras coisas, e deixaram de viver a sua vida para Jesus, porque para viver para Jesus é preciso renúncia, é preciso entregar a vida para Jesus. E quando entregamos a vida para Jesus, nós tiramos a nossa vida da mão do mundo. Aí o mundo jaz no maligno. Há um domínio nesse mundo de engano, e é engano. Há muitas coisas que parecem ser bonitas, parecem ser agradável, prazerosa para a nossa carne, para os olhos, e a gente tem que dizer, não, não quero. É por isso que é difícil entregar a vida para Jesus, porque tem que deixar esse lado, tem que abandonar, tem que renunciar, dizer, não, não quero mais as glórias do mundo, os prazeres da carne, né, aquilo que agrada a carne, a liberalidade que agrada a carne, e para servir a Deus, para ir para o céu, tem que fazer as coisas certinho. Tem muita gente que diz assim, eu não vou ser crente, eu não vou ser crente porque eu não dou conta, eu não consigo. Você está dizendo que você não consegue ir para o céu, você não consegue andar no caminho estreito, você não consegue andar no caminho apertado que conduz ao céu, porque Jesus disse isso. Então é difícil entregar a vida para Jesus, aceitá-lo, mas mesmo assim as pessoas querem ir para o céu. Mesmo assim, elas acreditam que a fé que elas exercem, pratica a fé, o caminho que elas andam, da religião, da devoção, vai levar ela para o céu. No entanto, não para examinar as escrituras se está de acordo com as escrituras. Porque as escrituras, a Bíblia Sagrada, é a orientação de Deus para nos conduzir no caminho. Então, se eu estou andando em um caminho, porque eu acho que é assim, porque a religião fundada por não sei quem, por santo, fulano de tal, não sei quem, lá mais, me diz que é assim,
Então eu estou seguindo, é bom porque eu posso fazer de tudo, não tem proibição. Na igreja dos crentes é proibido isso, é proibido aquilo. Não é na igreja dos crentes, é proibido para as pessoas que praticam isso ir para o céu. Então a igreja ensina isso. Então as pessoas confundem, dizem, na igreja dos crentes é proibido. Às vezes as pessoas me perguntam, pastor Demar, na sua igreja é proibido isso, é proibido aquilo? Eu falo assim, olha, eu não proíbo nada. Nem eu, nem a igreja, nem ninguém proíbe nada. Agora, a palavra de Deus proíbe certas coisas para entrar no céu. Proíbe a prática de certas coisas para quem quer entrar no céu. E a igreja tem a obrigação de pregar os princípios dessas coisas, o porquê. Então é assim que eu falo. Então é difícil para muita gente. Então a maioria não querem. Se você quer, meu irmão, meu amigo, aceitar Jesus, entregar a tua vida para Jesus... Ah, não, hoje não. Mas depois vai começar, não, mas eu já sou dele, eu creio. Mas, então, mas na prática, na sua prática, não condiz, está completamente contrária ao que diz as Escrituras Sagradas. Então essas pessoas preferem não crer no Evangelho. Amam mais a sua vida material, amam mais as coisas do mundo, amam mais os prazeres do mundo e não amam o Evangelho. Não amam a vinda do Senhor Jesus. Eu estou dizendo coisas que estão escritas na Bíblia. Então essa grande parte dessas almas, elas não vão para o céu, dessas multidões que estão morrendo todos os dias. As almas delas vão para um lugar que a Bíblia chama de Hades, ou chama de Seol ou Inferno. Vão para esse lugar, que é um lugar muito de tormento. Um lugar muito, muito ruim. E depois, no juízo final, esse lugar com tudo que está nele, diz a Bíblia, meu irmão, diz a Bíblia, não é a igreja A, a igreja B, não é os crentes que diz a Bíblia que essas almas que estão lá, junto com o inferno e o diabo, os seus anjos, todos aqueles que o nome não estão escritos no livro da vida porque não obedeceram e não creram no Evangelho, vão ser lançados em um lago de fogo. É uma mensagem dura, pesada, mas precisa ser pregada. As pessoas precisam ter conhecimento disso, que muita gente às vezes não tem o conhecimento dessas coisas. É preciso conhecer para eles tomarem, né, o rumo certo, o caminho certo, para não perecer, para não ir para o inferno. A obrigação da igreja é anunciar, a falar dessas coisas para aqueles que crê, tomar uma decisão correta, aceitar Jesus como seu salvador. E por que nós pregamos? Só Jesus é quem pode salvar. Só Jesus é quem pode salvar. Então você precisa de salvação, senão não vai entrar no céu. Então, meu irmão, meu amigo, eu trago aqui para você uma pequena mensagem. Olha, é um pouco de tempo só falando, porque a gente tem o tempo todo, até Jesus vir, voltar a essa terra, temos que pregar esse evangelho. Mas cada dia a gente fala um pouquinho aqui no rádio, fala na igreja, fala para alguém quando encontramos na rua, leva um folhetinho para alguém com uma mensagem escrita ali de salvação. A televisão tem muitos pregadores pregando, ensinando essas coisas. Então corre para Jesus enquanto é tempo. Vamos na nossa igreja ali, né? Entregue sua vida para Jesus. Ali na Avenida Erundina de Souza Melo, quadra 16, lote 17. Né? Terça, quinta, sábado e domingo tem culto. Eu te convido você a estar conosco. Amém? Que Deus em Cristo Jesus os abençoe.

0: Diga isso nessa noite.
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1: Meus irmãos, meus ouvintes, agora nós vamos orar, momento da oração da fé. Temos um minuto e vamos falar com o nosso Deus. Senhor, nosso Deus e nosso Pai, Criador dos céus e da terra, Pai de nosso Senhor Jesus. Meu Deus, o programa está chegando ao final, Senhor. Sou muito grato por este momento precioso. Ciente sou de que nada posso fazer a não ser anunciar, e anuncio com alegria e com prazer este evangelho, porque é o evangelho da verdade. O evangelho que salva, que cura e que transforma. Mas, Senhor, meu Deus, tem muita gente que para crer nesse evangelho às vezes precisa de sinais. Quantas pessoas, quando Jesus por aqui andou e pedia sinais, Senhor? Quantos deles disse, mostra-nos sinais se cremos em ti? Então, se for para a salvação de alguém, mostra esse sinal de cura, de um milagre. É isso que essa pessoa que está me ouvindo, quem sabe ela vai se converter, sabendo que Jesus é o Salvador e eu também é o que cura. Eu oro arrependendo essa dor, essa enfermidade, esse problema na vida dessa pessoa que está me ouvindo, quem sabe tem

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0: 8:03.
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0: 8:03.
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